Katy Perry com Teenage Dream. E eu passei o dia todo a pensar no que é que a inteligência artificial poderia fazer nos trabalhos que temos hoje em dia, porque um amigo meu me teve a dizer que achava que praticamente tudo ia ser substituído pela inteligência artificial. E eu pensei, será que a rádio um dia poderá ser inteligência artificial? Não era mesmo triste eu não poder estar aqui a falar consigo e a errar e a dizer as neiras e parvoíces, que pensa assim, o que é que esta miúda está para aqui a dizer? Não, imagina-te, de repente era tudo, olá. Mas não, mas eu acho que não. Bem, vamos continuar a ouvir música, senão eu fico aqui a pensar nisto e é melhor não. Cat's Eyes com Animal.

0: Os incríveis Blue Eye e Buba Espinho com a música Cidade. E espero que esteja muito bem desse lado. Este foi o fim dos 40 minutos de música seguida, mas já a seguir temos mais música.
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Duas da manhã na sua rádio comercial. Está comigo Carolina Torres. Fico consigo até às 5 da manhã. É às 5 da manhã. Não sei se costuma fazer dancinhas e cantorias assim parvinhas, mas eu adoro fazer. Então às 2 da manhã ainda mais. Bem, vamos ouvir música, que é para não me alongar. David Guetta com Gone, Gone, Gone.

0: I Don't Know Me, de Pedro Santos, a fechar os 40 minutos de música seguida. Eu sou a Carolina Torres, vou estar consigo até às 5.
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0: Fernando Daniel a fechar os 40 minutos de música seguida aqui na sua Rádio Comercial. 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

0: Dama com 112 na sua rádio comercial, a fechar estes 40 minutos de música seguida.
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Vítor Lusquinhos com Casa, fechar o meu turno, que vou para casa. Pois é, obrigada por esta companhia, por esta madrugada, por esta noite. O meu nome é Carolina Torres, eu volto amanhã.

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Bem, e se precisava de ajuda para sair da cama, este solo de guitarra dos Red Hot Chili Peppers é capaz de ter ajudado ou não? Pois. Mas agora vamos equilibrar um bocadinho as contas. Para quem está a acordar com calma, ainda a despachar-se em casa, ou se calhar a entrar agora dentro do carro, pronto para assumir uma viagem. Então vá. Bom dia, boa quinta-feira com a Rádio Comercial. Eu sou a Tecas e ele, o Dermot Kennedy.

0: Por acaso a lua ainda cá anda. Eu agora não consigo ver, que estou aqui dentro do estúdio da Rádio Comercial e infelizmente não há janelas, mas se estiver no carro ou em casa ou em qualquer lado com uma janela, é capaz de conseguir vê-la. Como é que ela está? 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Está grande? Está bonita? Por acaso não está. Está. Quer dizer, bonita pode estar, mas grande não, porque está minguante. Sabe que eu decorei estas coisas porque eu antes não cortava o cabelo quando a lua estava nessa fase, quarto minguante para baixo. Porque, segundo a sabedoria popular, que é como quem diz sabedoria da minha avó, o cabelo depois não voltava a crescer. E eu tinha pavor a isso. De repente, corta para eu com 34 anos a cortar o cabelo pelos ombros. Pronto, uma pessoa evolui, não é? Já a seguir, Vanessa Carlton e também música nova de Chico da Tina.
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0: Sabe aquelas músicas que têm aquele efeito de nos fazer ficar felizes só porque sim? Eu sinto que esta Vícios do Chico da Tina tem esse efeito em mim. Espero que também tenha tido em si. Bom dia, boa viagem com a Rádio Comercial. Eu sou a Tecas, vamos a isso, a mais música, já a seguir a Esquetsai e também música nova de Vizinhos e Luís Trigacheiro.
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0: já dei a boa novidade a algumas pessoas aqui na Rádio Comercial de que hoje é quinta-feira. Há malta ainda a pensar que é quarta. Não, é quinta. Bom dia.
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0: Eu juro, é tão fácil fazer as pessoas felizes. É só dizer que é quinta-feira quando elas julgam que ainda é quarta. Bem, eu sou a Tecas, ela, a Olivia Dean, e também é muito fácil apaixonar-nos por ela. So easy, agora na Rádio Comercial.

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0: Comercial, bom dia, boa quinta-feira. Vamos lá então, a 30 segundinhos das 6h30, saber as primeiras notícias do dia com a Ana Bernardino. Olá, bom dia, Ana.
1: Olá, bom dia. O Governo entrega hoje no Parlamento a proposta de lei do Orçamento do Estado para o próximo ano, 2 dias antes do prazo limite. O documento será entregue no Parlamento às 14h15, apresentado em conferência de imprensa pelo Ministro do Estado e das Finanças às 16h. O Governo vai aprovar a proposta em Conselho de Ministros ainda esta manhã. O Parlamento irá, na generalidade, analisar a proposta do Governo nos dias 27 e 28 de outubro. A votação final global está prevista para 24 de novembro e já tem a viabilização garantida pela abstenção anunciada pelo Partido Socialista. O Sindicato dos Técnicos dos Serviços Prisionais vai ser recebido esta manhã na Presidência da República. O encontro acontece numa altura em que o sindicato tem em curso uma greve no estabelecimento prisional do Porto. Fernando Miguel Gonçalves é presidente do sindicato e a Rádio Comercial diz que vai levar várias preocupações a António José Seguro.
2: Visão da carreira dos assistentes técnicos para assistentes técnicos da reintegração, portanto, uma carreira especial para estes trabalhadores, uma vez que as funções num estabelecimento prisional, como toda a gente compreende, não é a mesma coisa que trabalhar numa biblioteca, numa autarquia, numa escola. Estamos a falar de contextos completamente distintos e tarefas completamente distintas, que muito próprias daquele contexto. Tem que ser uma carreira que as pessoas têm que ter formação específica e têm que estar preparadas para aquilo que vão enfrentar.
1: O Sindicato dos Técnicos dos Serviços Prisionais é recebido na Presidência da República. A reunião está marcada para as 10 da manhã. E a Associação de Profissionais da Polícia manifesta-se às 5h30 da tarde em Lisboa, juntamente com outros sindicatos da Associação dos Oficiais da GNR. As estruturas sindicais da PSP e GNR estão a preparar uma manifestação nacional para 29 de outubro.
0: Muito obrigada, Ana. Passa um minuto das 6h30. Vamos agora saber como é que está o trânsito. E o trânsito na Rádio Comercial é uma oferta Benacar e é com o Paulo Miranda. Bom dia.
3: Olá, muito bom dia.
0: Não é o Paulo.
3: Não faz mal, não há
0: problema.
3: Desculpa,
0: Cláudia. Olá, bom dia.
3: É muito cedo ainda, eu sei, eu entendo. Olá, bom dia, Tecas. Ainda com um pouco de trânsito a esta hora nos principais acessos a Lisboa, mas com um aumento de intensidade na ligação às portagens da Ponte 25 de Abril. É, de resto, este o único ponto onde se registra algum trânsito, ainda com um sinal verde para a ligação Sintra-Lisboa no IC19 e também na chegada a Lisboa pela parte final da Autoestrada do Norte em direção à Segunda Circular. O cenário idêntico nos acessos ao Grande Porto, amanhã de quinta-feira a arrancar bem, com um pouco de trânsito pela EP e pela A3, via de cintura interna também regular nos dois sentidos, apenas a intensidade habitual na parte final da Autoestrada do Norte, ligação ao tabuleiro da Ponta Rápida.
0: Muito obrigada, Cláudia. O Paulo Miranda com a voz mais bonita da gente.
3: Muito obrigada.
0: Até já. 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Agora vamos saber do tempo. 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E esta quinta-feira vai ser de céu pouco nublado ou limpo, com um dia novamente assim bastante solarengo. O vento de norte vai sentir-se assim mais junto à costa durante a tarde. As temperaturas mínimas vão descer ligeiramente, mas as máximas sobem um pouco. Lisboa e Porto contam com muito sol e uma tarde um pouco quente. 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E agora na Rádio Comercial seguimos ao som da melhor música sempre. Esta é música nova, chama-se Nicole Kidman. E se gosta da atriz, então vai gostar certamente desta música. Vamos a isso, bom dia!

Campbell na Rádio Comercial com esta look What You've Done. E hoje fiquei muito orgulhosa daquilo que eu fiz de manhã, mas sem querer. Porquê? Porque ontem à noite eu decidi colocar o meu telefone a carregar, mas sem ligá-lo à ficha, claro. Então acordei hoje em pânico, porque o meu telefone estava sem bateria, mas eu acordei 2 minutos antes do meu despertador tocar. Portanto, eu já estou super afinada com este horário. Fiquei mesmo, uau, boa tecas, que bom. Abriste os olhos na altura certa. E percebi hoje que também isto aconteceu no dia certo, porque hoje é o dia das pessoas que começam o dia logo sem bateria no telemóvel. Eu neste momento eu tenho 15% de bateria. Mas ainda dá até ao final da emissão. E dá agora para ouvirmos juntos o Ed Sheeran, em casa, no carro, em todo lado. Bom dia!

Na Rádio Comercial com esta Nós os Dois, e normalmente esta hora éramos nós os dois, eu e o Pedro Ribeiro, que fazíamos aqui a passagem para a música do seu tempo, mas hoje não há, ele deixou-me...

0: Já sabe, está tudo no Rail. Bom dia e até amanhã.
1: Ontem foi assim.
2: 10-0.
3: Hoje é Dia Nacional dos Castelos, não é? Então vamos para dentro de um castelo e queremos saber 10 coisas que não podem faltar numa história de reis e rainhas. Pode não ser coisas dentro de um castelo, mas dentro da lógica de reis e rainhas e de histórias incríveis que acontecem e que fazem parte da nossa imaginação, coisas que encontramos.
4: O trono.
3: O trono, muito bom.
5: Espada.
3: Espadas,
0: boa.
3: Muito bem.
5: Cavalo.
3: Cavalo. Claro. Os cavalos, muito bem.
5: Arco e flecha.
3: Arco e flecha, boa. Muito bem.
4: Cetro.
3: Não.
5: Capa.
4: Não.
3: Vamos aos castelos. O que é que há nos castelos? Muito altas, muito altas.
4: Torres.
3: As muralhas, está bem, muito bem.
4: Canhões.
3: Canhões não. Olha, onde é que os para onde é que os presos vão? No castelo, os prisioneiros? Vão para onde?
4: Castelas.
6: Tem outro nome.
4: Calabouços, calabouços.
3: Está bem, muito
6: pode
3: bem.
6: Ser.
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3: 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O Marco, uma vez comigo, tentou abastecer na bomba dos caminhões.
6: Pois foi.
3: E o Marco não tem um caminhão.
6: E estava lá um senhor de um caminhão, penso, a assistir a tudo com pipocas.
3: Então o Marco achou que aquela mangueira muito mais grossa,
6: um mangueirão, dava
3: para
6: cá.
3: Atenção, podia não caber no buraco, mas com jeitinho ele apontava, carregava e aquilo ia. É o Marco.
6: Exato.
3: Portanto, acho que a história é conhecida, não é? Então, o Marco. Eu estava dentro do carro, tudo a acontecer à minha volta, não é? De repente o Marco entra a pingar gasolina. A pingar! E depois a minha mítica frase: ainda bem que não fumas.
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6: Isto deu-me vontade de rir porque aqui na nossa agenda é dia da Fabiana, dia nacional dos castelos e é dia das pessoas que não têm jeito para cozinhar, mas tentam.
3: Eu acho muito importante.
6: Eu também acho. E também gostaria de agradecer às pessoas que tentam comer a comida feita por estas. Que
3: exatamente.
6: Tentam fazê-la.
3: Exatamente. É?
6: É
3: amor.
6: É amor.
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9: 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A minha filha de 2 anos veio ter comigo, vestida com o seu pijama preferido, com umas orelhinhas de coelho na cabeça, agarrou-me na mão e levou-me até ao quarto dela. No quarto, ela tinha posto a mesa numa mesinha que o avô, o meu pai, lhe tinha feito. Sobre a mesa ela tinha posto os seus patinhos e as suas chávenas de brincar. Connosco estava o nosso cão, que é um Rottweiler cruzado enorme. Então, sentei-me para beber um belo chá, que no fundo era água, com umas bolachas, umas água e sal, sem grande história. Lindo momento, lindo. Até que, diz a senhora, ficámos sem chá. Beberam tudo. A minha menina levantou-se de um salto, como uma boa anfitriã, diz ela, e foi buscar mais. Voltou segundos depois e voltou a encher uma chávena. Achei curioso eu não ter ouvido a torneira. Ela tinha um banquinho e conseguia chegar ao lavatório. Então perguntei à pequenita: querida, onde é que foste buscar a água?
6: Não queremos ouvir.
9: Ela respondeu o que eu temia.
6: Não.
9: Sobretudo depois de já ter bebido 2
6: claro.
9: Chávenas.
6: Claro.
3: Onde?
9: Eu vou sempre buscar à sanita.
6: Claro.
9: Está mais à altura dela.
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10: Vasco Palmeirim. Manuel Cardoso saiu da emissão e não despediu dos ouvintes. Estará relacionado com o facto de o Vasco Palmeirim não ter ligado o ar-condicionado e ter posto Manuel Cardoso a aquecer durante meia hora.
3: Eu vou falar com ele, Eva. Não há caso nenhum.
6: Vasco,
3: não há.
6: Vasco, tu queres dar cabo das receitas da rádio? Para a próxima, liga o ar-condicionado.
3: Epá, desculpa lá, Vera, estou concentrado na emissão. Tu achas que eu estou a pensar se o Manuel ficou a aquecer durante meia hora?
6: Vasco, engole o orgulho. Fogo, estamos a falar do Manuel Cardoso. Manel, diz, como é que podemos resolver isto?
11: É assim, eu volto à emissão. Se o Vasco for para a conferência de imprensa ler o seguinte guião que a minha entourage escreveu e eu validei.
6: Claro que sim, Manel. O Vasco vai dizer tudo o que tu quiseres.
11: Ponto 1. Propus ao Manuel, eu mesmo, sem mais ninguém, um plano para ele a esta época na Rádio Comercial. Foi uma conversa demorada e muito boa. Ponto 2. Sei o quanto ele vive e ama a Comercial e o peso que tem no mundo. Mais ainda, o peso e a influência positiva que tem na Comercial há 2 anos consecutivos. Ponto 3. O plano que propus ao Manuel foi aceito. Ponto 4. Ele nunca questionou as minhas opções, foi exemplar, leal e profissional.

0: Comercial há 2 anos consecutivos. Ponto 3, o plano que propus ao Manuel foi aceito. Ponto 4, ele nunca questionou as minhas opções, foi exemplar, leal e profissional. Ponto 6, errei ao colocar alguém da dimensão do Jô Soares ou do Cantinflas a aquecer a voz para depois não o colocar no ar. Se fosse hoje, não o faria. Ponto 7, para encerrar o assunto, eu quero o Manuel na Rádio Comercial. Aliás, não quero pouco, quero muito.
1: Vasco Palmeirim se prometeu a Manuel Cardoso que só fazia as rubricas de segunda e de sexta, porque é que o chamou para quarta e depois deixou meia hora aquecer?
2: Epá, isto é muito confuso para a tua cabeça.
1: Mas prometeu ou não prometeu?
2: Eu posso prometer o que eu quiser, eu sou locutor, nunca vai haver um humorista que mude as minhas ideias enquanto locutor, nem ele nem ninguém, nem o Manuel, nem o João Soares, nem o Cantinflas.
0: Acabou. Nunca mais ponho os pés nesta rádio. Não acabou. Nem
1: e
0: possível.
1: E Manuel Cardoso acaba de abandonar a Rádio Comercial e vai agora subindo o degrau do 758 para as portas de Benfica.

0: calhar isto só faz sentido para alguns, mas esta era a música da Fabiana no Cais de Seré. Até que já se está a rir, é verdade. A malta juntava-se em grupos, ia até ao Cais de Seré e depois havia assim um mini show barra strip. Pronto, não interessa. E ontem foi dia da Fabiana, exatamente. Bem lembrado, Tecas. Sete da manhã, bem-vindos à Rádio Comercial. Vamos já às notícias. Hoje com a Ana Bernardino. Olá, bom dia.
1: Olá. Olá. Oi, faltava aqui um botão qualquer. Peraí.
2: Agora sim. Olá, bom dia. Uma nova descida no IVA é uma das novidades do Orçamento do Estado para o próximo ano. A proposta vai ser entregue hoje no Parlamento, dois dias antes do prazo limite. O documento será entregue no Parlamento logo à tarde pelo Ministro do Estado e das Finanças, Joaquim Miranda Sarmento, às 16h, no Ministério das Finanças. O Ministro que ontem anunciou essa medida, o IVA, vai descer.
3: Com esta descida que hoje aqui discutimos, são já 2,4 mil milhões de euros. Com o orçamento estaremos já próximo dos 3 mil milhões do programa eleitoral e ainda faltam dois anos, quase três anos, até a legislatura terminar em outubro de 29.
2: A proposta de orçamento do Estado vai ser entregue por volta das 14h30. A votação final global está prevista para 24 de novembro. Marco Rubio está de visita a Portugal. Luís Montenegro diz que é uma oportunidade para o nosso país estreitar relações com os Estados Unidos. Já a Amnistia Internacional diz que o governo português tem um dever moral e legal de não contribuir para crimes de guerra no Médio Oriente. É essa a mensagem que o diretor executivo da Amnistia

0: Luís Montenegro diz que é uma oportunidade para o nosso país estreitar relações com os Estados Unidos. Já a Ministra Internacional diz que o governo português tem um dever moral e legal de não contribuir para crimes de guerra no Médio Oriente. É essa a mensagem que o diretor executivo da Amnistia, João Godinho Martins, diz que é importante Portugal passar.
1: É importante que o Estado português veja o contexto em que tudo acontece, veja o contexto em que acontece este apoio aos Estados Unidos e que converse seriamente com Marco Rubio e lhe diga: não contem connosco para possíveis crimes de guerra.
0: O secretário de Estado norte-americano Marco Rubio está hoje em Lisboa, ao meio-dia encontra

0: do Ministro dos Negócios Estrangeiros, Paulo Rangel. Para exigir uma valorização da carreira, a Associação de Profissionais da Polícia manifesta-se mais logo à tarde, às 5h30, em Lisboa, juntamente com outros sindicatos da Associação dos Oficiais da GNR. Esta manifestação faz parte de um conjunto de protestos marcados para vários pontos do país ao longo deste mês.
1: Rádio Comercial, 2 minutos depois das 7, vamos saber também como é que está o trânsito a esta hora. Hoje, com a senhora Cláudia Macedo.
2: Olá, bom dia. Mandámos os homens todos embora.
1: Pois foi. 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
2: E nesta altura, Vera, ainda com um abrandamento apenas no acesso da A2 em direção às portagens da Ponte 25 de Abril, a partir da Baixa de Corroios, segundo viaduto do Feijó, começa a verificar-se já maior abrandamento em direção a Lisboa e também pelos acessos do Centro-Sul e do IC20. Já há paragens para o nó de Almada, com abrandamentos Sintra-Lisboa no IC19, entre o Cacém e Queluz, e na chegada ao Estádio Nacional, no sentido de Cascais-Lisboa, pela A5. Nos acessos à cidade do Porto, amanhã, a começar com menos trânsito, apenas intensidade na ligação ao nó de Coimbrões, pela A44, e também na parte final da Autoestrada do Norte, em direção ao tabuleiro da Ponta Rápida.
1: Obrigada, Cláudia. Voltamos a falar daqui a pouco.
2: Até já.
1: 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Eu confesso que ainda não olhei aqui para a previsão. Quinta-feira, 8 de outubro. Céu pouco nublado em todo o país. Hoje não chove, hoje é para andar a passear. Vento forte nas terras altas e também pequena subida das máximas. Vamos lá olhar então aqui para a lista. Guarda hoje conta com 17, Bragança 20, Viseu 21, Viana do Castelo, Vila Real e Ponta Delgada 22 de máxima, Porto, Aveiro e Porto Alegre 24, Braga, Coimbra, Leiria e Castelo Branco 25, temos Funchal com 26, Faro 27, Évora e Beja 28 e fechamos com 29 para Santarém, Lisboa e também Setúbal. 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

0: Manuel na Rádio Comercial. Aliás, não quero pouco, quero muito. 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
1: Olá, bom dia, bom dia. Nome do dia, Sérgio, é Dia Mundial do Polvo, também Dia Mundial da Visão, e um beijinho especial para as pessoas que se distraem com tudo, com uma mosca, com um barulho. Eu às vezes abro o frigorífico e fico ali um bocadinho a olhar só para as coisas, é aí que eu me distraio. E o que é que eu como? É o que tiver na primeira fila. Miles Smith para ouvir agora, Hold Me in the Dark.

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9: A minha filha de 2 anos veio ter comigo, vestida com o seu pijama preferido, com umas orelhinhas de coelho na cabeça, agarrou-me na mão e levou-me até ao quarto dela.

0: cumpre a segunda circular, passagem pelo Campo Grande nos dois sentidos e na ligação Odivelas-Lumiar pela calçada em direção ao Eixo Norte-Sul, já com a intensidade também entre Telheiras e a zona de Sete Rios.
1: Obrigada, Cláudia. Até já. 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Vamos também saber do tempo. 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
2: E se ontem tínhamos chuva fraca no cardápio, hoje diz que não chove. Céu pouco nublado em todo o país, é a previsão para esta quinta-feira. Não há chuva na previsão, vento forte nas terras altas, tal como ontem, e subida das máximas. E hoje subimos até aos 29. Ontem recordo-me que a máxima era 26. Hoje 29 em Lisboa, Setúbal e Santarém. Évora 28, Beja também. Faro 27, Funchal 26, 25 em Leiria, Coimbra, Braga e Castelo Branco. Porto Aveiro e Porto Alegre 24, Viana do Castelo, Vila Real e Ponta Delgada 22, Viseu 21, Bragança 20 e Guarda 17. Graus de máxima.
1: Muito obrigada, Vasco.
2: Nada, Vera,
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2: Ana Bernardina, Vera quer um polícia fardado.
3: Quer um polícia fardado.
1: Na sexta-feira, entre as duas e as três.
2: São feitiços.
1: Vamos às notícias com a Ana Bernardina. Bom dia.
2: Há quem goste de mel.
3: E agora? Carrossel de temperatura, como vocês falaram, um dia chove, outro dia é verão e temos os alertas da Organização Meteorológica Mundial. O fenómeno climático El Niño deste ano poderá tornar-se um dos mais fortes em registro desde 1950. Nova redução do IRS, esta é uma das novidades da proposta de Orçamento do Estado para o próximo ano. O documento vai ser apresentado logo à tarde pelo Ministro das Finanças, Miranda Sarmento. E isto num dia também marcado pela visita de Marco Rubio a Portugal. Luís Montenegro diz que serve para estreitar relações com os Estados Unidos.
1: Agora 7h29, daqui a pouco temos para ouvir o Eu É Que Sei e já a seguir também Somber.
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0: Marco.
1: Exato.
2: Portanto, acho que a história é conhecida, não é? Então, o Marco, eu estava dentro do carro, tudo a acontecer à minha volta, não é? De repente o Marco entra a pingar gasolina. A pingar! E depois a minha mítica frase: ainda bem que não fumas. 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
0: Comercial. Olá, bom dia, bom dia. Já estamos a caminhar para as 8 da manhã. Faltam 26 minutos e a Tecas, que continua aqui na palhaçada, na palheta connosco, disse uma coisa acertada, que foi: ó Vera, estás a falar esta semana, sexta-feira, e sexta-feira é amanhã.
2: É verdade.
0: Já ontem falámos disto. É, eu ando aqui meio perdida com os dias por causa do feriado.
2: Sim, mas atenção, não vamos criticar feriados à segunda.
0: Não, não. Até podemos ter outra à sexta.
2: Ficamos todos baralhados.

0: 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Hoje é Dia Mundial da Visão e queremos saber qual foi a maior vergonha que já passou por estar sem óculos. As histórias estão a chegar. Vou agarrar aqui nesta história da Vera Valentim. Ela diz: bom dia, andei 5 metros atrás de um homem no supermercado porque achava que era o meu marido. O senhor depois perguntou-me se precisava de ajuda. O meu marido estava 3 corredores ao lado, na vidinha dele, como quem diz, não o conheço.
1: Ótimo.
0: E a curtir o prato.
1: Eu tenho uma parecida com a minha mulher, com a Bárbara, no aeroporto, mas isso não foi falta de óculos, foi mesmo distração dela. Sabes quando passas as malas no controle de bagagem, não é?
0: Uhum.
1: E depois viras à direita e tens aquele corredor enorme que te vai dar a escada rolante que dá ao free shop.
0: Sim, okay. Sim.
1: Então esse corredor muito grande, eu percebo. Portanto, cada um passa a sua mala, não é? Eu tirei alguns, tirei, deve ter tirado o computador ou coisa assim do género. Então estava a guardar outras coisas na mochila. Olho para a minha mulher à procura dela e ela não está ali. E vejo que ela está a andar ao lado de

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3: 10 a 0. Hoje é Dia Nacional dos Castelos, não é? Então vamos para dentro de um castelo e queremos saber 10 coisas que não podem faltar numa história de reis e rainhas. Pode não ser coisas dentro de um castelo, mas dentro da lógica de reis e rainhas e de histórias incríveis que acontecem e que fazem parte da nossa imaginação, coisas que encontramos.
4: O trono.
3: O trono, muito bom.
5: Espada.
3: Espadas, boa. Muito bem.
5: Cavalo.
3: Cavalos, claro. Cavalos, muito bem.
5: Arco e flecha.
3: Arco e flecha, boa. Muito bem.
4: Sceptro?
3: Não.
5: Capa?
4: Não. Torres.
3: Vamos aos castelos. O que é que há nos castelos? Muito altas, muito altas.
4: Torres.
3: As muralhas, está bem, muito bem.
4: Muralhas. Canhões.
3: Canhões não. Olha, onde é que os para onde é que os presos vão? No castelo, os prisioneiros? Vão para onde?
5: Prisão.
6: Tem outro nome.
4: Calabouço, calabouço.
3: Está bem, muito
6: pode
3: bem.
6: Ser.
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9: Bom dia, bom dia. Antes do Eu É Que Sei, ainda temos tempo para olhar aqui para o

0: ricas castanhas do meu primo Jaime.
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2: Bom dia, bom dia. Antes do Eu É Que Sei, ainda temos tempo para olhar aqui para o WhatsApp. Portanto, queremos saber qual foi a maior vergonha que já passou por estar sem óculos. Diz o Luís, pior fui eu. Fui jogar um torneio de póquer no casino e veio um amigo a gozar comigo porque calcei uma sapatilha de cada nação. Mas também não me descosi. Disse que foi de propósito para me dar sorte, mas não deu. Mas, aí este ouvinte é muito bom. É o Moisés. Vamos ouvir o áudio dele. Vou levantar aqui. Força.
3: A melhor que eu tenho, bom dia, antes de mais nada.
2: Bom dia.
3: É uma vez numa discoteca, a dançar, a abanar o capacete, entretanto decido assim, epá, vou à casa de banho, alguém sabe onde é que é? Ah, é ali ao fundo do lado esquerdo. Então vou a dançar, a abanar o capacete, entretanto encontro um gajo no meio do caminho, pá, eu danço, viro para o lado direito, o gajo vira para o lado direito. Eu viro para o lado esquerdo e o gajo vira para o lado esquerdo. Epá, isto aconteceu ali durante um minuto, até que eu olho em frente para o gajo e disse, opá, estás a gozar comigo ou quê? E quando olho para a frente, é um espelho. Bom dia, pessoal.
2: Eu acho que era um problema de olhos e se calhar também cabeça. Está na hora do Eu É Que Sei, o mundo visto pelas crianças. Já sabe que pode ouvir todos os dias às 5h40, no Já Se Faz Tarde. As perguntas são feitas pela Tecas e depois repetimos aqui nas manhãs da Rádio Comercial. Pergunta: quantas estrelas há no céu? Desta vez foram os pequenitos do Colégio Integrado Monte Maiores, em Loures, a responder. Eu não posso.

0: Quantas estrelas é que há no céu?
1: Muitas.
0: Muitas.
1: 20.
2: Mais do que 20.
0: Mais do que 20.
3: Eu acho que são 1 milhão.
4: Umas 100 ou 200 mil?
5: Infinitas mil.
0: Ah, é? São infinitas? Estão sempre a formar-se novas estrelas?
5: Sim. Okay. Porque todos os dias morrem pessoas.
0: Então, todas as estrelas que nós vemos no céu são pessoas que foram para o céu?
5: Sim. No caixão.
0: Mas como é que elas passam do caixão lá para cima?
5: Porque
6: as almas vão lá para cima.
5: Porque os anjos puxam elas lá para cima.
0: Depois brilham lá em cima, é isso?
5: Sim.
0: Ok, e as estrelas são todas iguais?
7: Não. Sim.
8: Não. As almas ficam quietas e umas são cadentes, umas que mexem-se.
0: Para ti são todas iguais as estrelas?
7: Sim. Todas que estão no céu são amarelas.
9: Não. Uma é azul, por exemplo, outras são azuis, outras são brancas, outras são vermelhas, outras são amarelas.
0: Ok.
5: Algumas são mais pequenas e algumas são maiores.
10: Okay. As estrelas são maiores que o sol.
0: Ah, eu não sabia. Como é que tu sabes isso?
10: A mãe é professora de filosofia.
0: Ah.
10: Filosofia não, físico-química.
0: Físico-química. E foi a mãe que te contou. E para ti?
11: E também fazem formas de coisas.
12: E também fazem estrelas com muitas estrelas, fazem corações com muitas estrelas.
0: Ah, podemos ver corações no céu?
12: Sim.
5: As estrelas formam um desenho de coisas antigas.
0: E que desenhos é que formam lá em cima, sabes?
5: Algum? Não, eu não me lembro porque... A minha amiga, que se chama Margarida, ela tem uma aplicação que dá para ver o desenho das estrelas.
0: Ah, que giro! Uau!
12: Peixes, ursa maior, ursa menor.
0: Ah, e são o quê? São muitas estrelas juntas?
12: Sim, é quando as estrelas formam-se e fazem um desenho, fazem uma constelação.
0: Ah!
13: Uma galáxia que deve ser lá e aqui.
0: Ok, não conheço, mas acredito em ti.
13: Isso é porque eu já vi o vídeo dos planetas e o vídeo dos planetas passava de planeta a planeta e estavam lá o nome por baixo.
0: Ah, ok. Eu não... E como é que se chama essa galáxia?
13: Lá e aqui é uma estrela que é Pulsar.
0: Ah, uau! Vocês percebem muito estrelas, sim, senhora.
14: Contigo estou noutro planeta.
15: 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Isto a dada altura ficou profundo, só há 5 minutos para as 8 da manhã. Esta é a Rádio Comercial, em frente com Alex Warren e Ordinary. Bom dia!
16: Alô, bom dia! Boa quinta-feira!

0: E se só agora chegou à Rádio Comercial, bom dia, boa viagem. Estamos aqui, e a propósito do Dia Mundial da Visão, a tentar saber qual foi a maior vergonha que já passou por estar sem óculos. As mensagens não param de chegar, estamos fartos de rir. Vou agarrar aqui em duas. Mensagem aqui da Vera. Hoje há muitas Veras aqui a falar. Por mais de uma vez, apresentei pessoas que não conheço de lado nenhum ao meu marido, depois de as abraçar e beijar e achar que são amigos da faculdade. Isto é bom demais. Mas esta ainda é melhor. Alzira Coimbra escreve: bom dia, comercial. O que já me aconteceu sem óculos? Estar a efetuar o exame no oftalmologista e, convencidíssima que estava tudo bem, comecei a debitar as letras do painel, toda orgulhosa, quando o médico me avisa que eram números.
1: Maravilha.
0: Estava convencida que via muito bem. Olha, desculpe, são números. Imaginem. É, claro que vim com mais graduação. Bom dia para todos.
1: Acho que o Marco também tem uma ótima história. Enquanto miúdo, acho que um dia ele estava sem óculos e começou a cumprimentar alguém que tinha um casaco vermelho. Era o Marco do Correio.
0: Ah! Oh. Ai, mas agora que falas nisso, eu lembro-me dessa história.
1: Vamos falar com ele aqui, nada.
0: Eu acho que foi,
1: não sei se tem estes contornos, mas lembro-me de um casaco vermelho. E que não era um casaco vermelho, era o Marco do Correio.
0: Essa história está para aqui arrumada. Sim, vamos puxar por ele daqui a pouco. Estamos em cima das 8 da manhã. Boa viagem com a Rádio Comercial.

0: às notícias, mais uma vez com a Ana Bernardino. Bom dia.
1: Bom dia. O Governo vai entregar logo à tarde no Parlamento a proposta de lei do Orçamento do Estado para 2027, dois dias antes do prazo limite e um dia depois do Ministro das Finanças ter avançado com uma medida da proposta. Mónica Baltazar.
2: Joaquim Miranda Sarmento anunciou ontem que o Orçamento do Estado para 2027 vai trazer uma nova redução do IRS com a atualização dos escalões e outros ajustes. O Ministro das Finanças já tinha afirmado que o documento prevê um excedente entre 0,1% e 0,2% do produto interno bruto para o próximo ano e um crescimento na ordem dos 2%. A proposta do Orçamento do Estado vai ser debatida na Generalidade nos dias 27 e 28 de outubro e a votação final global está prevista para o dia 24 de novembro.
1: O Orçamento do Estado vai ser entregue pelo Ministro das Finanças às 14h15. A entrega do orçamento acontece no mesmo dia da visita de Marco Rubio a Portugal. O chefe da diplomacia norte-americana terá encontros com o primeiro-ministro Luís Montenegro e com o ministro Paulo Rangel. Antes de Lisboa, Marco Rubio esteve na Islândia e na Grécia. A Associação Sindical dos Profissionais da Polícia e a Associação dos Profissionais da Guarda realizam logo à tarde em Lisboa mais um protesto para exigir a valorização dos polícias. A concentração em frente ao Ministério da Administração Interna está inserida num conjunto de protestos previstos para várias cidades do país durante este mês. E termino com um estudo que diz que o stress e os problemas de saúde psicológica no trabalho podem custar anualmente às empresas portuguesas 13 mil milhões de euros em produtividade perdida, o equivalente a uma vez e meia o investimento estimado no novo aeroporto de Lisboa. Este impacto corresponde a cerca de 36 milhões de euros por dia ou 1,5 milhão por hora todos os dias do ano. Conclusões do novo relatório da Ordem dos Psicólogos Portugueses.
0: Um minuto depois das 8, vamos então saber do trânsito. 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Bom dia, Cláudia, mais uma vez.
3: Olá, bom dia. Numa manhã muito complicada no Porto por causa do acidente na zona de Paranhos, Freixo, a Rábida na via de cintura interna. A fila começa na zona de Vintes, afeta as entradas da A43, também da A44 a partir do centro de Gaia para a Ponte do Freixo. A fila na A3 para o Porto já chega a Águas Santas e na A4 para chegar à A3 a partir de Ermesinde. Do lado da Rábida, paragens na A1 desde a ligação com a A29. E a A44 com fila para A1 a partir de Valadares. Em Coimbra, acidente na Ponte do Açude, ligação Sul-Norte, trânsito demorado. Para Lisboa, A2, fila mantém-se em Corroios. A5 entre a Ribeira da Laje e Carnaxide, e o IC19 a partir de Terceira para Amador e depois na chegada a Alfragide e Pinamanique. Zona Norte, entradas a norte de Lisboa com paragens na A1 para a Segunda Circular, Campo Grande nos dois sentidos, Grilo a partir do Grilo para

0: para Amador e depois na chegada a Alfragide e Pinamanique, zona norte, entradas a norte de Lisboa, com paragens na A1 para a segunda circular, Campo Grande nos dois sentidos, Grilo a partir do Grilo para os túneis do Benfica e abrandamentos no IC16 na calçada e também no eixo norte.
1: Obrigada, Cláudia, até já. 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
2: A previsão de ontem falava em nuvens durante a manhã e chuva fraca à tarde. A de hoje, nada disso. Céu pouco nublado em todo lado e não há chuva no cardápio. Atenção ao vento forte, tal como ontem. Continuamos com essa previsão de vento forte nas terras altas. E quanto a máximas, um pouco mais altas do que ontem. Hoje, quinta-feira, chegamos aos 29. Arrancamos na Guarda, 17 de máxima. Bragança, 20. Viseu, 21. 22 em Viana do Castelo, Vila Real e Ponta Delgada. 24 no Porto, Aveiro e Porto Alegre também. 25 para Braga, Coimbra, Leiria e Castelo Branco. Funchal, 26. Faro, 27. Évora e Beja, 28. E nos 29, Lisboa, e Santarém.
1: Mais uma vez, boa viagem com a Rádio Comercial. 3 minutos depois das 8, o tempo foi uma oferta stand.virtual.com para comprar e vender carro. E agora, atenção, atenção.
3: Alô? Acabaram de abrir as inscrições para o 10 a 0. Hoje dizemos olá aos amigos da Pequena Sereia. 808-20-30 está a valer.
1: E já a seguir temos também Bruno Mars para ouvir, que faz hoje anos. 41. Parabéns, parabéns.
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0: Saiu da emissão e não despediu dos ouvintes. Estará relacionado com o facto de o Vasco Palmeirim não ter ligado o ar-condicionado e ter posto Manuel Cardoso a aquecer durante meia hora.
1: Eu vou falar com ele, pá. Não há caso nenhum.
2: Vasco,
1: não há.
2: Vasco, tu queres dar cabo das receitas da rádio? Para a próxima, liga o ar-condicionado.
1: Epá, desculpa lá, Vera, estou concentrado na emissão. Tu achas que eu estou a pensar se o Manuel ficou a aquecer durante meia hora?
2: Vasco, engole o orgulho. Fogo, estamos a falar do Manuel Cardoso. Manel, diz, como é que podemos resolver isto?
3: Ponto 1. Propus ao Manuel, eu mesmo, sem mais ninguém, um plano para ele a esta época na rádio comercial. Foi uma conversa de e muito boa. Ponto 2. Sei o quanto ele vive e ama a comercial e o peso que tem no mundo, mais ainda o peso e a influência positiva que tem na comercial há 2 anos consecutivos. Ponto 3. O plano que propus ao Manuel foi aceito. Ponto 4. Ele nunca questionou as minhas opções, foi exemplar, leal e profissional. Ponto 6. Errei ao colocar alguém da dimensão do Jô Soares ou do Cantinflas a aquecer a voz para depois não o colocar no ar. Se fosse hoje, não o faria. Ponto 7. Para encerrar o assunto, eu quero o Manuel na rádio comercial. Aliás, não quero.

0: chama-se Henrique, tem 6 anos e está quase a fazer 7 anos.
1: Quando é que o Henrique faz 7 anos? Quando é que ele faz anos?
2: É verdade, mas faz para a semana, dia 16.
1: Não é o teu filho?
0: Não, é que o meu faz amanhã 7 anos. Eu pensei, leva-me o filho ali no carro.
2: É verdade, nós acompanhamos essa gravidez juntamente com esta.
0: Muito bem, Henrique, bom dia.
1: Bom dia, Henrique.
3: Bom dia.
1: Quase a fazer 7 anos, estás a ficar crescido, rapaz. Está bem.
0: Como é que estás a correr a escola, Henrique? Conta lá.
3: Bem.
0: Já consegues ler mais rápido?
3: Já.
0: Boa.
1: Muito
0: boa.
1: Bem. Olha, Henrique, tens um animal favorito?
3: Um gato.
1: O gato. Muito
0: gato.
1: Bem. E agora, o gato tem medo, o gato não gosta da água. E agora leva-me a perguntar, e animais que vivem no fundo do mar? Há assim algum que tu gostes? É que hoje é

0: normal. Mentira, em vez de açúcar, é polvilhada com caspa.
1: Ai, que nojo.
2: Eu gosto de bolo de Berlim.
3: Gostas de bolo de Berlim?
4: Mas esta não ias gostar. Esta não ias gostar.
1: Sim, sim, o pai depois compra-te uma das boas, pode
4: esta
1: ser?
4: Esta era nojenta.
1: Era o quê?
4: Nojenta.
1: Estava aí.
4: Era
1: família, um beijinho muito grande.
4: Um grande abraço.
3: Beijinho. O Henrique está com vergonha, mas queria mandar um beijinho.
1: Então, vamos a isso, Henrique.
5: Beijinho.
3: Para quem?
5: Para a Rádio Comercial.
4: Oh, obrigado, Henrique. Toda a rádio também te manda um grande abraço.
1: E nós devolvemos outra ainda maior.
4: Olha,
1: pode ser?
4: É verdade. E quando fizeres anos, para a semana, que seja uma grande festa.
3: Muito bem.
1: Vai
3: beijinho
1: ser.
3: Para a mãe e para os manos também.
1: Beijinhos,
4: tchau,
1: ele está envergonhado.
3: Beijinho.
4: Tchau, tchau.

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0: Está aqui professora. Está emprestada?
1: Está emprestada, sim.
0: Precisámos dela aqui durante uns diazinhos, mas continua lá com os nossos amigos da tarde.
1: Sim, são os favoritos agora.
2: Eu não disse isso, eu nunca disse isso. São todos, eu gosto de todos. É como a Carolina Torres diz aqui na rádio, são todos os meus favoritos.
1: Sim, sim. Cada vez que alguém faz anos.
0: Carolina, parabéns, és o meu favorito.
1: Exato, sempre. Manda-se sempre a mesma mensagem. Vamos agora chamar a Cláudia Macedo para saber do trânsito, que a esta hora é uma oferta Benecar. Bom dia, Cláudia.
3: Olá, bom dia. Também já estou com saudades dos meus meninos da tarde. Deixa-me dizer. Mariana, estou contigo.
1: Olha, se é para isto, se é para nos deixar assim.
3: Eu estou com a Mariana neste horário, custa muito.
1: Dói, não dói?
3: Dói muito.
1: Mas não vale a pena
3: falar
1: sobre isso.
3: Nesta altura, com maior dificuldade na A2, perto dos Foros da Amora, o IC19 a partir do Cacém e a A5 na Ribeira da Laje, mantém-se preenchida a segunda circular para o Campo Grande Calvanas nos dois sentidos, o Eixo já muito perto da Meixoeira em direção a Sete Rios e a Cril na descida do Grilo em direção aos túneis de Benfica. Numa manhã muito difícil no Porto, por causa do acidente desta manhã na zona de Paranhos, a fila está em A20, afeta a A43, A3 desde a Maia e A4 a partir de Hermesinde. Há agora demora na Via Norte porque há acidente antes da circunvalação. A EP está preenchida desde Leça e chegará à Rábida com fila desde a ligação com a A29.
1: Obrigada, Cláudia. Até já. 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
0: Quinta-feira, 8 de outubro, com máximas um pouco mais altas do que as de ontem e também aqui uma pequena diferença, que ontem tínhamos chuva na previsão, chuva fraca, e hoje não temos. Céu pouco nublado em todo o país, é o que se quer para esta quinta-feira, sem chuva, com vento forte nas terras altas e com as máximas a subir até aos 29 graus. Lisboa, Setúbal e Santarém, 29. Évora e Beja, 28. Faro, 27. Funchal, nos 26. 25 é a máxima na previsão para Braga, Coimbra, Leiria e também Castelo Branco. Porto, Aveiro e Porto Alegre, 24. Viana do Castelo, Vila Real e Ponta Delgada, nos 22. Viseu, 21. Bragança, 20. E Guarda, 17.
1: Atenção que já seguimos. Vamos ouvir a Bárbara Tinoco com Despedida de Solteira. 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Vamos agora às notícias. Mais uma vez com a Ana Bernardino. Bom dia, Ana.
4: Bom dia. O stress e os problemas de saúde psicológica no trabalho podem custar anualmente às empresas portuguesas 13 mil milhões de euros em produtividade perdida, o equivalente a uma vez e meio o investimento estimado no novo aeroporto de Lisboa, dados de um relatório da Ordem dos Psicólogos. O Governo entrega hoje no Parlamento a proposta de orçamento do Estado para o próximo ano. Será entregue às 14h. O Ministro das Finanças deverá apresentar este documento às 16h. O Fólio, Festival Literário dos Óbidos, começa hoje. O lema Para Além da Pele traz à Vila Literária o Nobel da Literatura Ion Fosse. Isto no dia em que é conhecido precisamente o Nobel da Literatura 2026, no ranking de apostas. Lídia Jorge é a portuguesa mais bem classificada.
1: Oh yeah! 8h30, esta é a Rádio Comercial.
0: Go Lídia!
1: Go Lídia! Já a seguir então, Bárbara Tinoco.
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11: 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Olha, mais uma jovem, já fomos à casa dela.
12: Pois já fizemos a emissão em casa da Bárbara Tinoco.
11: É verdade.

0: conhece uma jovem, já fomos à casa dela.
1: Pois já fizemos a emissão em casa da Bárbara Tinoco.
0: É verdade.
1: MILF, é como se chama a música.
0: Sabes que a próxima emissão é a casa da Ana Bernardino.
1: Ah, é?
0: É, é. É uma artista nova que está aí a despontar.
1: Não é uma casa, é um solar.
0: Já foste ao Insta da Ana?
1: Atenção, que havia aqui um ouvinte e vocês têm que ir ao Insta.
0: Era o Carlos Bastos.
2: Carlos Bastos.
3: Carlos
2: Bastos.
3: Carlos
0: é Malandro.
3: Ele quer a fiesta.

0: fase. Obrigado pelo desastre, mas os rumores são verdade e eu já não
1: sei. 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Boa viagem, e de repente já é quinta-feira, dia 8 de outubro, não chove, e continuamos aqui a receber mensagens no WhatsApp, porque hoje é Dia Mundial da Visão, e estas mensagens, no fundo, são a resposta à pergunta: qual foi a maior vergonha que já passou por estar sem óculos? Vou agarrar aqui a mensagem do Rui Gomes. Ele diz: esta situação aconteceu há muitos anos com um rapaz que jogava futebol comigo. Estávamos no Centro de Medicina Desportiva, ele ia à minha frente para fazer o teste de visão, então tirou os óculos que usava, que aparecia ao fundo de um copo de três, para fazer o teste. E o médico pergunta: então diga lá, que letra é esta? E ele: qual letra? Então aqui no quadro. Qual quadro? O quadro que está na parede. E ele: qual parede? Rádio Comercial. Diz o ouvinte: nem sei como é que ele jogava futebol com aqueles óculos. Em frente agora, Temper City, Self-Aware na Rádio Comercial. Bom dia, bom dia. Daqui a pouco há Homem que Mordeu o Cão.
2: E se está a sair de casa, não se esqueça dos óculos.

0: É bom, é muito bom saber que está desse lance ao som da Rádio Comercial. Penso que está quase, quase de fim de semana. Entretanto, já chegou aqui o André e foi por causa do André Penin que começámos a falar disto, das vergonhas que passamos por não ter os óculos. E porquê? Queres recordar a história do teu amigo, André?
1: Tenho um amigo que uma vez estava sem óculos e cumprimentou um manequim a achar que era uma pessoa.
0: Sim.
1: E depois foi jogar paintball, não no mesmo dia, mas houve um dia que fomos jogar paintball. Nós éramos da mesma equipa e ele estava a jogar sem óculos e ele matou metade da nossa equipa.
2: É chamado de agente infiltrado.
0: Exato.
1: Double agent. Estás a disparar para onde? Eu sei lá, só vejo vultos.
0: Mas ia disparando.
1: Ia disparando.
2: Olha aquele ali, passa uma árvore, pá.
0: A Margarida escreveu: bom dia, comercial. Pois eu já tentei pagar combustível com o cartão da Doura de Sangue. Eram os dois vermelhos e brancos. Os óculos tinham ficado em casa. A senhora bem dizia que o cartão não dava. E eu dizia: dá, é impossível, tenho lá dinheiro.
2: Mas o problema não é esse. Ela estava a conduzir
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16: 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Nuno Marco já está ligado, vamos ao Homem que Mordeu o Cão, faltam 14.

0: Ora viva!
1: Bom dia!
2: Alô!
0: Título deste episódio, 47 mensagens de voz e uma reflexão deprimente minha.
2: Bora!
0: No fundo isto é tipo 4 casamentos e um funeral, não é?
2: É, sim senhor.
0: 47 mensagens de voz e uma reflexão deprimente. Vou começar com a reflexão deprimente, ok? Que me surgiu ontem numa pausa das filmagens do filme do Homem que Mordeu o Cão, a propósito do aniversário desta rubrica, que foi há uns dias. Eu cheguei a esta conclusão e eu peço que reflitam um pouco comigo sobre isto.
1: Vamos a isso.
0: Já passou mais tempo entre a primeira edição do Homem que Mordeu o Cão e hoje do que passou entre o meu nascimento e a primeira edição do Homem que Mordeu o Cão.
2: Epá.
0: Eu tinha 26 anos quando comecei a fazer isto, a rubrica tem 29 e eu lembro-me do primeiro dia como se fosse ontem. No entanto, aos 26 anos não me lembrava do meu nascimento.
2: Marco, mais de metade da tua vida nesta bambuchata.
0: Ah, pá.
3: Pois é.
0: Mesmo com umas pausas pelo meio, não é?
2: A caderneta de cromos. Foste para outra rádio.
0: Verdade.
2: Mas um filho. Um filho.
0: Quando volta à rádio.
2: Aliás, tu foste para outra rádio para fazer um filho.
0: Sim.
2: Porque esta rádio não era para mim.
1: Não, não deixavam.
2: Era proibido, não deixavam. Aqui faz tudo, não façam filhos.
0: Bom, vamos então à ordem do dia. Eu não nego que, e vocês sabem, que eu sou um sujeito que aprecia gadgets, não é? Eu aprecio smartphones que fazem coisinhas.
1: Uhum.
0: E assim. Mas aliás, nos últimos tempos eu dou por mim a invejar quem tem um modelo específico de telemóvel. E não são aqueles que se dobram todos pipis. São os velhos Nokia, que só davam para fazer chamadas e mandar mensagens e jogar Snake.
1: Pois, tu queres jogar Snake.
0: Epá, eu conheço algumas pessoas que em vez de smartphones têm stupid phones. E eu noto um brilho diferente nos seus olhos. Uma alegria de viver, uma esperança no futuro, coisa que eu ando a perder com o smartphone e o vício no Instagram, que eu ando a tentar combater com livros, o que sou a snob, mas eu tenho percebido que é a única maneira de não enlouquecer. Ou seja, assim que eu me sinto impelido a ver o que se passa no Instagram, em vez de pegar um telemóvel, pumba, pego num livro, seja físico, seja em e-book.
2: Ó, Marco, tens uma opção, sabes o que é? Tem uma opção, chama-se apagar Instagram.
1: Exatamente.
0: É certo, certo. Vejo o Trump, pego em Charles Dickens. Epá, e de repente tudo parece melhor. sim, apagar o Instagram é uma das...
1: Eu ou podes limitar o tempo também, também é possível.
2: É,
1: pões 10 minutos,
0: sim.
1: Acabou.
0: Mas eu estou convencido que aquilo está a fazer muito mal à humanidade. E portanto, dou por mim a invejar, por exemplo, esta senhora chamada Rosa, cujo neto deixou no Reddit a história que se segue. E sim, é verdade, eu sei que eu com um Nokia 3310 não conseguia ir ao Reddit ler coisas que... Se esta rubrica ia dar mais trabalho a fazer. Isso é um facto, mas pronto. Isto hoje é uma edição do Cão, pá, que é um pouco diferente, mas eu acho que vai valer a pena. É
1: Vamos
0: uma
1: lá.
0: História insólita, como todas as que passam por este fórum, porque isto é um fórum.
2: É sim, senhor.
0: É sim, senhor. Mas esta é diferente. Diz então o rapaz: a minha avó, Rosa, morreu em março. Tinha 89 anos, esteve lúcida até ao fim e era teimosa ao ponto de recusar um smartphone a vida inteira. Sábia velhinha, não é?
1: Uhum.
0: Quando estávamos a esvaziar o apartamento dela no mês passado, o meu primo encontrou o telemóvel dela numa gaveta ainda com bateria. Porque lá está, as baterias dos velhos telemóveis duram que se fartam, não é? A senhora tinha morrido em março, ele descobriu o telemóvel em setembro, ainda tinha bateria.
1: Uou.
0: Isto é incrível. O meu primo decidiu ouvir o voicemail. Ele estava convencido que não haveria lá nada, talvez um lembrete do consultório médico ou uma chamada com uma tentativa de burla. Em vez disso, ele descobre 47 mensagens de voicemail guardadas. As mais antigas eram de há 6 anos. As mensagens eram todas dela. A minha avó deixava mensagens de voz a si própria. Como a memória já falhava, sempre que a minha avó tinha um pensamento que queria guardar, ligava para o seu próprio número e deixava uma mensagem para si própria.
1: Lindo.
0: Então, sentámos-nos em família, na cozinha dela, e ouvimos as mensagens uma a uma. Isto é lindo, malta.
1: É maravilhoso.
0: A maioria das mensagens era sobre pequenas coisas banais, do género, não te esqueças, diz ao Daniel que o pai dele também odiava ervilhas. Ele herdou isso dele e não de mim. Ou receita dos Pierogi. Lembra-te, manteiga a mais não existe, não ligues ao que dizem. Eu tive de ver o que eram os Pierogi, ok? Não sei se vocês sabem o que é.
2: Não, não sei.
0: É uma espécie de umas empadinhas, meio empada, meio dumpling, ok? Com recheios variados.
1: Que bom.
0: E aquilo parece-me um dumpling

0: feito com massa folhada. Epá, não sei, aquilo tem bom ar. Tem bom ar. Quanto à observação da senhora sobre manteiga, epá, eu agora só posso comer manteiga magra e mesmo assim sem exageros. Por outro lado, esta senhora viveu quase até aos 90, seguindo a máxima de que manteiga a mais não existe. Mas ainda assim creio que é ajuizado dar ouvidos à minha nutricionista.
1: Se calhar
0: ponto,
1: é, se calhar é.
0: É capaz, é capaz. Mas continuamos a desbravar o voicemail desta senhora, que isto vai ficar incrível. Perto da mensagem 30, a voz da minha avó mudou. Percebia-se que tinha chorado um pouco. A mensagem dizia: quero dizer à Maria, filha dela
2: Cuco.
0: E mãe... O Cuco, lá está. Filha dela e mãe do rapaz que deixou isto no Reddit, quero dizer à Maria que sei que nunca fui boa a dizer-lhe isto, mas que tive orgulho nela todos os dias, mesmo nos anos em que não falámos. Sobretudo nesses anos, na verdade, porque ela foi-se embora, construiu uma vida inteira e não precisou de mim para isso. E, no fundo, era isso que eu queria para ela desde sempre, mesmo que eu me comportasse como se quisesse o contrário. Foi o momento em que a minha mãe, diz ele, teve de sair da sala. Ela e a avó tinham-se zangado quando a minha mãe tinha 20 e poucos anos e depois reataram sem nunca terem chegado a falar verdadeiramente sobre isto. Nem uma única vez em quase 40 anos. E todos sabíamos que não se tocava no assunto. Era tabu. Depois desta mensagem, ouvimos mais mensagens assim espalhadas lá pelo meio dos lembretes e das receitas. Pequenas coisas que ela nunca disse em voz alta, guardadas num telemóvel para si própria. Este voicemail passou a ser o único sítio onde a minha avó se permitia falar sem plateia. A última mensagem, a mensagem 47, foi gravada 4 dias antes dela morrer e a voz já estava muito fraca, mas dizia o seguinte: aqui é a Rosa, a lembrar a Rosa. Foi uma boa vida. Não te esqueças de lhes dizer que foi uma boa vida. Não deixes que eles fiquem tristes pelas razões erradas. E foi essa mensagem que nós passámos no funeral. Pá, isto deve ter sido lindo.
1: Uau. Espetacular.
0: Diz ele: ainda não sei bem o que fazer com as outras 46 mensagens de voicemail. O meu primo quer transcrevê-las todas para um livro para a família.

0: funeral. Pá, isto deve ter sido lindo.
1: Uau. Espetacular.
0: Diz ele: ainda não sei bem o que fazer com as outras 46 mensagens de voicemail. O meu primo quer transcrevê-las todas para um livro para a família. A minha tia só quer manter o telemóvel carregado numa gaveta para sempre, como se ainda fosse da minha avó e estivesse ao dispor dela, para ela deixar lá mais uma mensagem. E ele termina a dizer: eu penso que a versão mais honesta da minha avó não era a dos jantares de família, nem a que ligava aos domingos. Era a versão que ela sabia que ninguém estava a ouvir. Epá, isto
2: tão
0: é lindo.
2: Adorei
0: isto. Adorei
2: espetacular,
0: isto.
2: Marco.
0: E é tão bonito que eu agora sinto a necessidade de acabar com uma coisa algo embaraçosa.
2: Boa, boa.
0: Queria terminar a dizer o seguinte: epá, ontem publiquei no Instagram, lá está, uma série de fotos minhas que saíram na edição especial dos 30 anos dos Globos de Ouro da Caras. Não sei se vocês viram essas fotos.
2: Eu passei por algumas, sim.
0: As fotos foram tiradas lá à saída pelo João Lima, ótimo fotógrafo. Pronto, as fotos estão incríveis. As reações das pessoas às fotos são muito queridas, sem dúvida. Mas algumas pessoas andam a referir o facto de haver uma situação nas minhas calças que eventualmente pudesse denotar um entusiasmo excessivo por ter ganho um globo. Malta, eu quero dizer-vos que, e com todo o respeito por aquela gala que é incrível, mas com o calor que está na sala e estando eu coxo e tendo subido ao palco nervoso, era impossível que algo estivesse a acontecer nas minhas calças que não uma dobra mais marota, que pode ter levado a entender que algo se estava a passar de mais entusiasmado. No entanto, epá, nada como irem lá ver e ajuizar por vocês. Epá, eu garanto que não estava a
2: acontecer. Então, mas tu tens um globo na mão e as pessoas olham para aí?
0: Eu acho que essa é a parte mais inquietante.
1: Cada um olha para onde quer, não é?
0: Essa é a parte mais inquietante. Eu acho que houve pessoas a fazer, sabem, com os dedinhos, a fazer o zoom para analisar, mas de facto há mensagens, mais do que uma, que diz, por exemplo, aqui esta seguidora, a Cici Silva, que diz: a Cassandra, referindo-se à minha mão, não é? Que está contraída. A Cassandra está envergonhada, mas vejo outras partes do teu corpo bastante entusiasmadas, se é que me faço entender.
2: Calma, pá, malta.
0: Não, não, isto não funciona assim. Isto não funciona assim. Eu juro que, ok, ganhar prémios é uma consagração muito bonita, mas não suscita este tipo de reação. Queria só...
2: Pronto, agora temos que ir lá ver a fotografia.
1: Eu não quero.
2: Eu vou obrigar-te a ver.
1: Não quero.
0: Por que vocês não vão já e ajuizam aqui enquanto eu ainda cá?
1: O Marco,
2: o Vasco não quer.
1: Não quero.
2: Mas olha, eu vou ver e depois digo-te qualquer coisa.
0: Eu preciso saber se há, de facto, se é possível haver este tipo de confusão a acontecer. É que eu olho para aqui e... Pois, estou a perceber.
2: Pois olhas para a foto, não é?
0: Na última, a última tem mais luz ali direcionada àquela zona.
3: Estás
0: é um jogo de sombras e de dobras e...
3: Um jogo de sombras e de dobras.
2: Ana Bernardino chegou com aquele olhar de... O que é que se está a passar aqui?
1: George R. Martin.
0: Um jogo de sombras e de dobras.
3: Dobras e sombras e sombras e dobras. Já não sabes se sombras se dobras.
0: Ai, caramba. Epá.
2: Olha, Marco, vamos avaliar e depois damos feedback, sim, combinado?
3: Sim, sim, sim. Marco, a nossa relação é puramente de amizade e profissional. Não quero ir por aí, está bem?
0: Claro.
2: Eu vou obrigar-te a ver a fotografia.
0: Confio muito no vosso julgamento. Mas dizem que a última fotografia do carrossel é a que está mais...
2: Ok, a última.
3: É no carrossel tudo acontece, as sombras e as dobras no carrossel.
0: Um jogo de sombras e dobras.
2: Olha, Nuno, um grande beijinho, até amanhã.
1: Tchau, tchau, Nuno.
2: Olha, adorámos a primeira história. Está tudo aqui maravilhado com essa história. Um beijinho. 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Desliga o telemóvel e vá para a cama com um livro. Faltam 2 minutinhos para as 9 da manhã. Vamos embora.
0: Bom,

Eu estava aqui a fazer contas e vamos atrasar um bocadinho isto, porque eu acho que esta música dos 4 e meia com o Luís Trigacheiro, de certa forma, faz uma ligação à primeira história. Chama-se Quem Me Vê e ouvimos agora na Rádio Comercial.

0: E de repente a nossa cabeça andou a viajar. 2 minutos depois das 9, esta é a Rádio Comercial. Vamos em frente? Vamos? Vamos! Em casa, no carro, em todo lado. Já vamos atualizar as informações de trânsito para já. As notícias, mais uma vez com a Ana Bernardino. Bom dia, Ana.
1: Bom dia. O Governo está a preparar mudanças na área da saúde. 4 anos depois de ter sido criada a Direção Executiva do SNS, esta deve ser transformada no novo organismo, com a Administração Central do Sistema de Saúde e uma parte dos serviços partilhados do Ministério. De acordo com o Jornal Público desta quinta-feira, a reforma prevê ainda juntar 2 das principais instituições de saúde pública, a Direção-Geral da Saúde e o Instituto Ricardo Jorge. Estas são algumas das novidades que estão a ser preparadas pelo Governo e que devem ser apresentadas em breve. E o Governo que apresenta esta quinta-feira a proposta de Orçamento do Estado para o próximo ano. O documento é entregue ao início da tarde na Assembleia da República pela mão do Ministro das Finanças, Mónica Baltazar.
2: Joaquim Miranda Sarmento anunciou ontem que o Orçamento do Estado para 2027 vai trazer uma nova redução do IRS com a atualização dos escalões e outros ajustes. O Ministro das Finanças já tinha afirmado que o documento prevê um excedente entre 0,1% e 0,2% do Produto Interno Bruto para o próximo ano e um crescimento na ordem dos 2%. A proposta do Orçamento do Estado vai ser debatida na Generalidade nos dias 27 e 28 de outubro e a votação final global está prevista para o dia 24 de novembro.
1: Orçamento entregue logo à tarde, 2 dias antes do previsto. O Festival Literário Internacional Fólio regressa a Óbidos para a 11ª edição com o Nobel da Literatura Ion Fossé no cartaz. O Presidente da Câmara, Filipe Daniel, acredita que até pode ter mais do que um Nobel.
3: Temos este ano John Fosse neste evento é bastante importante, mas também a possibilidade de termos aqui autores de renome e quem sabe termos um Nobel também português. Aliás, o Gonçalo M. Tavares é um dos nomes indicados, como o Mia Couto, que já foi de alguma forma antevisto que pudesse ser também um nome forte em termos de Nobel da literatura.
1: As apostas do Presidente da Câmara de Óbidos no arranque do Fólio, no dia em que será conhecido o Nobel da Literatura 2026, vai acontecer por volta do meio-dia.
0: Muito bem, vamos então saber do trânsito. 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Bom dia, Cláudia.
4: Olá, Vera, bom dia. Ainda está difícil entrar na via de cintura interna pelas pontes. Do lado do Freixo a fila começa em Avintes até Paranhos, do lado da Rábida em Santo Ovídio até Francos, preenchida Matosinhos Porto à Avenida AEP, a Via Norte entre a A4 e a VCI, a fila na A3 está entre a Mai e Águas Santas para chegar ao Porto, a afetar a A4 do lado de Hermesinde. Há ainda filas em Lisboa na A2 perto de Corroios, em direção a Lisboa, pela 25 de Abril, os acessos mantêm-se preenchidos. Acesso sul de Cascais para Lisboa, à marginal, entre Oeiras e Pedroços, e na A5, entre Oeiras e Carnaxide, e no acesso ao viaduto a Moreiras, ainda filas Alfragide de Pinamanique no IC19, segunda circular nos 2 sentidos, com maior demora do lado da Encarnação até ao Campo Grande, Camarada Sacavém nos 2 sentidos da Cril, e há ainda abrandamento na descida de Odivelas, em direção aos túneis de Benfica.
0: Obrigada, Cláudia. Campo Grande. Não é?
4: É isso.
0: Às vezes

0: tropeçamos no mais simples. Conseguimos dizer as mais difíceis e depois tropeçamos no mais, simples. Um beijinho até já. 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Vamos ao tempo. 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
1: Nada de chuva na previsão para hoje. Ontem tínhamos chuva fraca, hoje não há chuva na previsão para quinta-feira. Céu pouco nublado em todo o país, vento forte nas terras altas. E quanto às máximas, está mais calor. Lisboa, Setúbal e Santarém chegam perto dos 30, aos 29 graus de máxima. Évora 28, Beja também, Faro 27, Funchal 26, Braga, Coimbra, Leiria e Castelo Branco 25 graus de máxima, Porto, Aveiro e Porto Alegre 24, Viana do Castelo, Vila Real e Ponta Delgada 22, Viseu 21, Bragança 20 e Guarda nos 17.
0: 6 minutos depois das 9, o tempo foi uma oferta stand.virtual.com para comprar e vender carro. Já a seguir temos Luís Capaldi para ouvir.
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8: O nosso Nuno ganhou o Globo de Ouro da Personalidade do Ano no Entretenimento. O Vasco e o próprio Nuno ganharam o Globo também por causa do Taskmaster. E a Vera, o Pedro e eu saímos lá com os nossos membros a tremer.
9: De emoção, claro.
8: Não, não, de mãos a abanar. Não sei quanto a vocês, mas eu cheguei a casa às 2 da manhã, aziado e cheio de fome.
10: Então, Manel, como é que tu lidaste com isso?
8: Mandei vir comida, mantive o fato vestido, esperei pelo estafeta e fiz um discurso quando recebi o Globo.

0: mais uma manhã, passaste muito bem aqui na Rádio Comercial. Bom dia, boa viagem, atenção à novidade. 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Festival Às Vezes o Amor prepara então a 13ª edição e anuncia dois espetáculos especiais da Marisa. Queres dar as datas, Vasco?
1: 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Os concertos com as Canções de Amor de Marisa são os primeiros momentos revelados da programação deste Às Vezes o Amor de 2027. Haverá mais artistas, mais cidades, mais salas e tudo será anunciado aqui na Rádio Comercial ao longo das próximas semanas.
0: É isso mesmo, bilhetes à venda a partir de amanhã.

0: Rádio Comercial, o Festival Às Vezes o Amor regressa então em 2027 com as Canções de Amor de Marisa, 14 de Fevereiro no Coliseu Porto AGAs, 19 de Fevereiro no Coliseu dos Recreios, a não perderes. E agora, 18 minutos depois das 9, está na hora, vamos embora.
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2: Bólides, Chaços e Carripanas, um podcast sobre o mundo automóvel. Com toda esta polémica de Jorge Jesus e de Ronaldo, malta, escapou-nos o evento desportivo mais marcante do ano, se calhar da década.
3: É bem, eu vi as imagens, foi bonita. A despedida do Messi da seleção argentina, tudo a chorar.
2: Não, Vasco, Vasco, não é isso. É o campeonato do mundo de estacionamento paralelo. Realizou-se no sábado.
3: Foi. Opa, perdi.
2: Não tens os canais, não é? Não pagas tudo.
3: Não tenho a Paralel TV, pá.
2: Ai, pá, realizou-se no sábado, né? E coroou um campeão. Mário Zucca tornou-se campeão mundial de estacionamento paralelo, sem espinha.
0: Mas calma, estacionar em paralelo agora é um desporto?
2: É um desporto em que os atletas, que ao contrário de certas vedetas, sabem meter-se no seu lugar. Não é bem desporto automóvel, porque o carro não anda, não é desporto automóvel, é desporto autoimóvel. Isto é tipo Fórmula 1, mas mais focada na parte de encostar às boxes.
3: Ou seja, as corridas não demoram tanto tempo.
2: É uma corrida mais curta. Na Fórmula 1 eles dão assim umas 50 voltas à pista. No campeonato de estacionamento em paralelo acho que bastam 3 voltas ao quarteirão.
0: E como é que achas que se está a sentir o campeão mundial de estacionamento paralelo?
2: É, com algum orgulho, não é? Quer dizer, mas assim, por um lado estamos a falar de uma pessoa que venceu uma competição mundial do desporto automóvel, não é? Tem de estar orgulhoso. Por outro lado, este piloto, assim que sagra campeão, tem de ir a correr para o parquímetro tirar bilhete, não é?
3: Não é propriamente uma consagração digna.
2: Exato. É, sou campeão. Agora, vou tirar ali o papelinho, não é? Vai ficar conhecido como o Nelson Tiquet, Lewis Hamilton. Realmente é esquisito. É esquisito. É uma prova de automobilismo em que, em vez de se ganhar um prize money, tem de se dar uma moedinha.
0: Olha, mas como é que funciona esta modalidade do estacionamento em paralelo? São torneios? Há uma liga?
2: Eu diria que é como no futebol de clubes, não é? Há várias divisões. Começas no menos 3, sobes ao menos 2, és promovido ao menos 1 e só depois tenta chegar à rua, que é a liga mais competitiva, não é?
3: Exato.
2: É muito competitivo e também é aquela em que sentes mais pressão porque há mais público a ver.
3: Oh Manuel, mas estas competições de estacionamento em paralelo não perturbam os moradores que ficam durante umas horas em vários lugares de estacionamento, que são importantes?
0: É,

0: vida, Vasco. É a vida, isto é muito importante. Estaciona noutro sítio. É preciso respeitar esta competição lendária. Quer dizer, o campeonato de estacionamento em paralelo tem de pensar nos moradores. Mas quando a Fórmula 1 é no Mónaco, já não tem mal ser em zona de residentes.
1: E olha, Manel, tu gostavas de ser piloto de estacionamento em paralelo?
0: Não. Piloto de estacionamento, acho que não. Mas não me importava de ser treinador. Treinador da modalidade de estacionamento em paralelo.
2: Porquê?
0: É uma profissão fácil. Basta repetir as mesmas pressões 6 vezes. 6 vezes, não é?
2: Como assim, Manel?
0: Então, todo o trabalho do Mister Estacionamento, paralelo, é dizer: cabe. Pode ir. À vontade. Vai devagarinho. Para. É só isto.
1: Certo.
0: Isto é fácil.
1: Mas olha, o campeão de estacionamento em paralelo ganhou algum prémio?
0: Era o prémio para o campeão de estacionamento em paralelo. Era um pedaço de passeio.
2: Muito pobre. Ah,
0: um pedaço
2: pobre.
0: Assim vale a pena, não é? Eu também já recebi uma pedra da calçada depois de estacionar bem o carro. O problema é que a comissão organizadora dessa competição, que eu nem sabia que existia, depois levou

0: depois estacionar bem o carro. O problema é que a comissão organizadora dessa competição, que eu nem sabia que existia, depois levou-me ao autorrádio.
1: Mas olha, um pedaço de passeio da rua, mas isso não vai deixar os moradores dessa rua assim um bocado abalados?
0: Abalados, Vera, ficaram sem chão, né? Agora, há só aqui um problema de credibilidade nesta competição de estacionamento em paralelo. Malta, o campeonato mundial de estacionamento em paralelo realizou-se em Filadélfia.
2: Em Filadélfia, Estados Unidos.
0: Malta, eu já estive em Filadélfia e noutros locais dos Estados Unidos. Vocês têm noção do tamanho dos lugares de estacionamento nos Estados Unidos? Não são lugares de estacionamento, são terrenos para uma moradia.
1: São muito mais espaçosos.
0: Num só lugar de estacionamento americano cabe o recinto do Nós Alive. Campeão mundial de estacionamento em paralelo do quê, pá? Da onde?
2: Achas que não tem qualquer credibilidade?
0: Não, pá, sem nunca ter feito

0: Uma deslocação difícil a Campo de Ourique ao domingo à noite, sem fazer uma visita ao Campo Hostil da Ribeira do Porto, sem passar no teste do Centro Histórico de Coimbra, de onde o carro sai sempre com uma lesão na pintura. Isto é uma fantochada.
1: Isto deixa-te muito ofendido, Manel.
0: Vera, eu fico mesmo triste quando não se dignifica a modalidade do estacionamento em paralelo. É uma coisa que me destroça.
2: Pensar no que é na vida, esquece. Eu quero ouvir em mais um podcast. Logo no jingle, sinto ódio. Bem-vindo a mais um episódio.
3: Eu nunca lá fui, eu nunca reparei. São assim tão grandes os espaços nos Estados Unidos para estacionar?
0: Sim, sobretudo naqueles, à frente dos grandes supermercados, aquilo é que é para caravanas.
3: Deve

0: porque lá está, um jogador português é um jogador com muita técnica, de colocar o braço por cima do encosto do banco.
1: Sim, sim.
0: Isto quer dizer, somos os melhores.
1: 23 minutos depois das 9, esta é a Rádio Comercial. Já seguiste, é para ouvir Miley Cyrus.
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0: Alerta, novo problema entre casais.
1: Ai, conta-nos.
0: Vera, chama-se weaponized pooping. Em português, instrumentalização das fezes.
1: Oi?
0: E descreve o comportamento de alguns homens que demoram demasiado tempo na casa de banho, utilizando-a como um refúgio e evitando participar em determinadas tarefas domésticas.
2: E porquê que achas que os homens ficam tanto tempo na casa de banho?
0: Não, acho que é simples. Todos os homens têm a necessidade de um momento de isolamento e contemplação, não é? Alguns gostam de ir para Sintra, outros contentam-se com ir para a Sarinta, não é? Eu não julgo. Qual é a diferença entre sentir o cabo da roca e sentar o rabo na roca?
3: Ai, bravo, bravo.

0: essenciais, incluindo uma atualização de pelo menos 5% nos preços dos fármacos sem patente em 2027. E o Governo está a preparar mudanças na área da saúde. 4 anos depois de ter sido criada a Direção Executiva do SNS, esta deve ser transformada num novo organismo com a Administração Central do Sistema de Saúde e uma parte dos serviços partilhados do Ministério.
1: Agora vamos atualizar as informações de trânsito. Boa viagem! Espero que chegue rápido ao seu destino. Vamos então saber do trânsito. 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Bom dia, Cláudia.
2: Olá, bom dia, Vera. Ainda fila em Santo Ovídio, não, em direção a Francos na VCI, com as paragens na A44 a partir de Valadares. Fila também do lado do Freixo a partir de Oliveira do Douro em direção a Paranhos e ainda com fila no acesso da A43. O trânsito demorado na A3 a partir de Águas Santas em direção ao Porto, via Norte e AEP, também ainda com dificuldades para chegar à cidade invicta em Lisboa. A paragens a partir dos viadutos do Feijó na 25 de Abril, a partir de Oeiras para Linda a Velha e no acesso ao viaduto para Moreiras na A5, o IC19 que é a Luz Amador e chegada ao Norte Pinamanique, também entre Pinamanique e A5 na parte final da Crila, ainda há fila no eixo Norte-Sul entre o Lumiar e Sete Rios, Campo Grande Calvanas nos dois sentidos da Segunda Circular e Camarate Sacavém na parte Norte da Crila em direção à zona de acesso à Segunda Circular.
1: Obrigada, Cláudia, até já. 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Vamos ao tempo.
3: Vamos a isso.
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3: Quinta-feira, 8 de outubro, com uma previsão que passa por zero chuva, não há previsão de chuva, há sim algumas nuvens, mas não há muitas. Céu pouco nublado em todo o país, não há chuva no cardápio e o vento sopra forte nas terras altas. Quanto a máximas mais altas do que ontem, chegávamos aos 26, hoje chegamos aos 29, onde Setúbal, Lisboa e Santarém. 28 é a previsão para Beja e para Évora, Faro 27, Funchal 26, 25 em Braga, em Coimbra, Leiria e também 25 em Castelo Branco, Porto, Aveiro e Porto Alegre 24, Viana do Castelo, Vila Real e Ponta Delgada nos 22, Viseu, segunda previsão, chega aos 21 graus, Bragança 20 e Guarda 17.
1: 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Já estamos aqui em direção às 10 da manhã, faltam 27 minutos, hoje é Dia Mundial da Visão e temos estado aqui a receber histórias que respondem à pergunta: qual foi a maior vergonha que já passou por estar sem óculos? Daqui a pouco, o testemunho de Manuel Cardoso.
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0: provoca várias perturbações para perceber quem é que dorme melhor. O vencedor saca 12 mil euros.
1: Mas olha, perturbações do sono. Querem o meu filho?
0: Então.
1: O meu filho é ótimo para perturbar sono.
0: Perturba o teu?
2: Fazer barulho, não é?
1: Não, não, não. Só enfiar-se na cama e depois, como eu e a Bárbara chamamos, a centrifugadora começa a trabalhar.
0: E aí, pá, ali aos pontapés e.
1: Jesus.
0: Terrível, pá, terrível.

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0: E de repente já é quinta-feira, de repente já são 9h50. Não sei se apanhou ontem, há bocado, mais uma edição de Bem-vindo a mais um episódio de O Manuel Falou do Campeonato do Mundo de Estacionamento Paralelo. E eu recordo-me que ontem, no nosso WhatsApp, começámos a falar daqueles que nós considerávamos mais difíceis, os estacionamentos. E o Pedro estava aqui a dizer: para mim o pior é estacionar numa rua inclinada do lado esquerdo dessa rua. Estão a ver? Também é difícil para vocês?
1: Rua inclinada,
0: lado esquerdo.
2: Eu acho que o grande problema da inclinação tem a ver com quem tem que fazer ponto de embreagem.
0: Agora é mais fácil com os carros automáticos.
2: Eu não tenho que fazer, porque o meu carro,
3: exato,
2: é automático.
3: Isso é o mesmo, aquele sistema de travagem automática,
2: exato,
3: que faz os carros modernos têm, não é? Mas com ponto de embreagem é mais difícil.
0: Eu lembro-me de fazer isso e sentir, sim, ali, tinha que ser ao milímetro.
2: Aliás, o Manuel há pouco falava naquele gesto muito tuga de conduzir, que depois pôr o braço à volta do banco.
0: Sim,
2: do lado,
0: sim, sim, sim.
2: Eu não olho para trás.
0: Tens a câmara.
3: As câmaras vieram estragar tudo, pipi, veio estragar tudo.
2: Tu não digas mal do pipi.
3: Não, o pipi é útil, mas o pipi, décadas e décadas de pipi, vão acabar com a qualidade do estacionamento português.
2: Eu sou muito exigente com o meu próprio estacionamento, atenção.
0: Eu só tenho pipi atrás, à frente não tenho pipi. Eu sei que isto não faz sentido, mas estou a falar do meu carro.
2: Eu não sei para onde é que íamos, conversa ia, mas acho que não há condições para continuarmos a falar.
3: A Vera falou ontem de um estacionamento muito difícil, que é o estacionamento em ruas estreitas, com carros estacionados dos dois lados.
2: E quando começa a fazer a manobra,
3: em que é preciso fazer
0: podes bater
3: curva
0: com a parte da frente. Vera, onde o meu carro não tem pipi.
2: Nada do que vais dizer agora, nada,
3: eu tentei,
2: vai apagar o que tu disseste há bocadinho.
3: Salvar a conversa, mas
0: sabes que eu estava a dizer e a pensar: oh meu Deus, eu estou a dizer isso, que é verdade, mas pronto, não é. Olá, estás boa, Filipe, ainda bem que chegaste. Porque ficaram desconfortáveis agora.
2: Pipipi.
4: Vou falar de pipipis. O meu carro não tem pipipis.
2: E não sentes falta?
4: Não, eu estaciono muito bem.
2: És exigente com o teu estacionamento?
4: Muito, e ontem estacionei para a esquerda, que é realmente mais difícil.
2: És menina para estacionar, não está mal estacionado, mas pensas, pode estar melhor, e sais e voltas a fazer?
4: Sim, até porque às vezes eu saio do carro, fico ali a olhar, a pensar, pá, isto não está bom.
0: Pois, às vezes quando fica muito fora, não é?
2: E já sei que, sendo essa pessoa, daqui a uns anos vou ser velho e vou estar a ver o quê? Obras.
4: Como é óbvio.
0: Olha, tu és

0: daqueles que entra no shopping e há tipo 100 lugares e tu dás 3 voltas porque ainda não encontraste o perfeito.
1: Eu sou
0: tu
1: aquela...
0: tens mesmo a arte de ser assim,
1: eu
0: Vasco.
1: Sou aquela pessoa que leva gozo por parte da minha mulher.
0: Claro!
1: Porquê? Porque eu, diz a minha mulher, eu acho que está errado, mas diz a Bárbara, que eu arranjo sempre não só o pior lugar, mas a abordagem mais difícil para o estacionar. Imagina, eu vou estacionar e ela diz-me: porquê que estás a estacionar de frente? Estaciona de rabo.
0: Sim.
1: Está bem. E no dia seguinte, estaciono de rabo e ela diz-me: porquê que estás a estacionar de rabo? Estaciona de frente.
2: Em parques de estacionamentos, eu acho que lagaragens e centros comerciais é sempre de rabo.
3: É sempre de rabo. A minha mãe não consegue.
0: Elegante. É sempre de rabo. Imagina que tens 3 lugares livres. Estacionas no do meio de frente. É isso, é o mais fácil, não é?
2: E, por exemplo, malta, vão mais para o menos 2 e menos 3. Explorem, não encham o menos 1 de trânsito.
1: É, Manel.
3: É verdade.
2: O elevador vai demorar mais 2 segundos.
1: Às vezes até há uma escada rolante que demora menos que o elevador.
0: Exato.
1: Vai tudo para o menos 2 e para o menos 3. Não é assim tão complicado.
0: Exato.
1: Não, quero é fazer menos 1. Fila. E depois menos 2 está vazio.
0: Malta, eu sou menina para ir ao menos 4. Só para não me chatear.
3: Isso existe.
0: Sim, e estaciona à porta. Se tiver essa oportunidade, eu vou. Bom, e assim saímos dos pipipis, não é?
1: É sim.
0: Amanhã mais às 7. Beijinhos até amanhã.
1: O pipipi. Não sei quanto é que é. O meu pipipi é às 5h55.
0: O meu pipipi é às 5h30.
1: E o teu pipipi, Manuel?
2: Eu não vos vou dizer porque eu nunca vos quero ofender, mas o meu pipipi é às 7.
3: Ah! É o meu, às 7h30.
1: Aí...
0: Quero-te chamar uma coisa que também tem pipipi.
1: Eu odeio os vossos pipipis.
0: Exato. Beijinhos até amanhã.
1: Tchau, tchau.

0: Taylor Swift na Rádio Comercial. Todo lado e com as notícias sempre atualizadas, a Castana Bernardino, bom dia.
1: Bom dia, o Liceu Francês em Lisboa está esta manhã encerrado por questões de segurança. A instituição diz que decidiu adiar o início das aulas para todos os alunos numa decisão articulada com a Embaixada de França em Portugal. Isto segundo o que está a ser avançado em comunicado a Plessic. Os alunos estavam a preparar um bloqueio semelhante ao que está a acontecer nas escolas em França. Os protestos duram há cerca de uma semana e têm resultado em confrontos. A Rádio Comercial está, entretanto, a tentar contactar o Liceu Francês. O Sindicato dos Técnicos dos Serviços Prisionais vai ser recebido esta manhã na Presidência da República. O encontro acontece numa altura em que o sindicato tem em curso uma greve no estabelecimento prisional do Porto. Fernando Miguel Gonçalves, presidente do sindicato, vai levar várias preocupações a António José Seguro e destaca a importância de ser criada uma carreira especial para os trabalhadores dos estabelecimentos prisionais.
0: Ai, não estás a ouvir aqui qualquer coisa, não é?
1: Não estou a ouvir o som do Fernando.
2: É especial para estes trabalhadores, uma vez que as funções num estabelecimento prisional, como toda a gente compreende, não é as mesmas, não é a mesma coisa que trabalhar numa biblioteca, numa autarquia, numa escola. Estamos a falar de contextos completamente distintos e tarefas completamente distintas, que, muito próprias daquele contexto. Portanto, tem que ser uma carreira que as pessoas têm que ter formação específica e têm que estar preparadas para...

0: para aquilo que vão enfrentar.
1: O Sindicato dos Técnicos dos Serviços Prisionais é recebido esta manhã na Presidência da República, uma reunião que deverá começar dentro de alguns minutos. Pelo menos 7 pessoas, incluindo uma criança de 6 anos, ficaram presas esta manhã no interior de um edifício que colapsou parcialmente em Istambul, na Turquia. As equipas de resgate estão a trabalhar para chegar às pessoas presas, apesar do risco de um novo colapso da estrutura. Os 3 andares inferiores do edifício, incluindo uma loja no restauração, cederam antes do amanhecer num bairro em Istambul.
2: Obrigada. Voltamos ao essencial da informação. Daqui a uma hora, agora vamos saber como estão as coisas no trânsito. 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Bom dia, Cláudia.
3: Olá, Filipa. Bom dia. Com abrandamento Almada-Lisboa na 25 de Abril até meio do tabuleiro, está aí um pesado imobilizado na via da direita. O trânsito está lento nos acessos sul e na A2 a partir dos viadutos do Feijó, já com menos trânsito na A5, só na parte final entre Monsanto e o acesso ao viaduto Amoreiras. Algum trânsito no eixo, no desvio para a Avenida de Ceuta, a segunda circular na passagem pelo Campo Grande Calvanas e no final da Cril entre Camarate e Sacavém. No Porto ainda há fila na A3 demorada a partir da saída da A4 em direção à via de cintura interna. No percurso entre o Mercado e Paranhos, nos dois sentidos, também abrandamentos. Ainda intensidade no acesso da A1 a partir de Canidele até Francos e na Avenida EP Matosinhos Porto em direção a Sidónio Paes e 5 de Outubro.
2: Obrigada, Cláudia. 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A melhor música sempre aqui na Rádio Comercial, já a seguir com Pablo Alborán.
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8: Bom dia, sou a Filipa Galrão. Hoje estou sozinha a tomar conta disto. O Renato Duarte foi à fisioterapia, levou uma coça daquelas e eu já conto o resto. Nada para ficarmos muito preocupados. Temos música aqui na Rádio Comercial, a melhor sempre. Pablo Alborán agora. Nunca.

0: Tenho saudades de casa, diz a Nena, na Rádio Comercial. É música nova. Acabo de descobrir que este dia 8 de outubro é Dia Mundial do Polvo. E os polvos têm três corações. Cada vez que me lembro disto, fico fascinada. Imaginem a capacidade que um polvo tem para sofrer de amor, não é? Nós com o coração já fazemos as figuras que fazemos. Um polvo, quando acaba uma relação, deve precisar de três amigas, de dois psicólogos e de umas férias, claramente. E depois ainda tem 8 braços também, o que me parece ótimo para o multitasking. Basicamente, eu acho que o polvo é aquilo que nós todos gostávamos de ser também. Ray, para ouvir já a seguir aqui na Rádio Comercial, Where is my husband?
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0: Waka Waka, Shakira na Rádio Comercial. A música do Mundial de 2010 vendeu mais de 10 milhões de cópias em todo o mundo. Tornou-se um dos maiores sucessos da Shakira, na verdade. Gerou mais de 15 milhões de dólares em receitas globais. Não sabemos quanto é que Shakira conseguiu arrecadar destes 15 milhões, mas 49 mil euros talvez. 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A seguir, Way Down We Go, Kaleo na Rádio Comercial.
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1: Way down we go, Kaleo na Rádio Comercial. Não ouviu as manhãs? Hoje de manhã, bem cedinho, não há problema, está aqui o resumo.
2: Hoje foi assim.
3: Hoje é Dia Mundial da Visão e nós queremos saber qual foi a maior vergonha que já passou por estar sem óculos. Tenho aqui alguns exemplos. O André, o nosso André Penin, tem um amigo que cumprimentou um manequim de uma loja. Esse mesmo amigo jogou paintball sem óculos e deu tiros em vários jogadores da mesma equipa.
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4: Cada um passa a sua mala, não é? Eu tirei alguns, deve ter tirado o computador ou coisa assim do género. Eu não estava a guardar outra vez coisas na mochila. Olho para a minha mulher à procura dela e ela não está ali. E vejo que ela está a andar ao lado de alguém que fisicamente é parecido comigo.
3: Uhum.
4: E claramente eu percebo, ela acha que está ao meu lado e não está. Então fiquei apenas ao longe a gozar o prato.
3: A curtir. Venham as pipocas.
4: À espera do momento em que ela olha para o lado e pensa, este não é o meu marido.
3: Sim.
4: E aconteceu.
3: Se calhar ela faz aquilo que eu faço, que é, eu confio na sombra. Eu às vezes nem a ver mal ou bem, que é, eu, mais ou menos esta altura, deve ser ele. E começa a falar. E às vezes quando. Não. É, sei lá, pela sombra. Olha,
4: temos. A sombra espanhola, é o homem.
3: É.
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6: 10 a 0.
4: O que é que temos aqui? Temos 10 animais que vivem no fundo do mar.
7: Ok.
4: Já está a contar, bora.
7: Povo.
4: Isso. Povo, bem, mais.
7: Mais.
3: Mais.
4: Tubarão.
3: Mais.
4: Mesmo
3: mais.
4: No fundo, mesmo lá no fundo. Um que tem tinta.
7: Tem pinta?
4: Tem.
7: Ah.
3: Podemos comer com ou sem tinta?
7: Ah, choco.
3: Isso. E no verão gostamos muito de comer o quê? Com conchinhas?
7: Amêijoas.
4: Amêijoas. Afinal, havia...
7: Ostras.
4: Ostras.
3: Isso.
4: Chegou logo lá, maravilha.
3: Oh...
4: Era o caranguejo.
3: Isso passou muito rápido.
4: Passou.

0: Acabou de perder uma bola de berlim perfeitamente normal. Mentira, em vez de açúcar, é polvilhada com caspa.
1: Ai, que nojo.
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3: Já passou mais tempo entre a primeira edição do Homem que Mordeu o Cão e hoje do que passou entre o meu nascimento e a primeira edição do Homem que Mordeu o Cão.
4: Marco, mais de metade da tua vida nesta bambuchata.
3: Pois é. Mesmo com umas pausas pelo meio, não é?
4: A caderneta de cromos, foste para outra rádio.
3: Verdade.
4: Mas um filho.
3: Um filho. Quando volta à rádio.
4: Aliás, tu foste para outra rádio para fazer um filho.
3: Sim.
4: Porque esta rádio não era para mim.
1: Não deixavam.
4: Proibido, não deixavam. Aqui faz tudo, não façam filhos. 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
3: A minha avó, Rosa, morreu em março. Tinha 89 anos. Quando estávamos a esvaziar o apartamento dela no mês passado, o meu primo encontrou o telemóvel dela numa gaveta, ainda com bateria. Ele descobre 47 mensagens de voicemail guardadas. As mensagens eram todas dela. A minha avó deixava mensagens de voz a si própria. A última mensagem, a mensagem 47, foi gravada 4 dias antes dela morrer e a voz já estava muito fraca, mas dizia o seguinte: aqui é a Rosa, a lembrar a Rosa. Foi uma boa vida. Não te esqueças de lhes dizer que foi uma boa vida. Não deixes que eles fiquem tristes pelas razões erradas. E foi essa mensagem que nós passámos no funeral. Pai, isto deve ter sido lindo.
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5: O Campeonato Mundial de Estacionamento em Paralelo realizou-se em Filadélfia.
4: Em Filadélfia, Estados Unidos.
5: Malta, eu já estive em Filadélfia e noutros locais dos Estados Unidos. Vocês têm noção do tamanho dos lugares de estacionamento nos Estados Unidos? Não são lugares de estacionamento, são terrenos para uma moradia.
1: São muito mais espaçosos.
5: Num só lugar de estacionamento americano cabe o recinto do Nós Alive. Campeão Mundial de Estacionamento em Paralelo do quê, pá?
1: Isto deixa-te muito ofendido, Manel.
5: Vera, eu fico mesmo triste quando não se dignifica a modalidade do estacionamento em paralelo. É uma coisa que me destroça.
4: 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Há pouco falava naquele gesto muito tuga de conduzir, depois pôr o braço à volta do banco.
1: Sim,
4: do lado.
1: Sim.
4: Eu não olho para trás.
1: Tens a câmara.
5: As câmaras vieram estragar tudo. Pipi, veio estragar tudo.
1: Sim,
5: veio estragar, lá está.
4: Tu não digas mal do pipi.
5: Não, o pipi é útil, mas o pipi, décadas e décadas de pipi vão acabar com a qualidade do estacionamento português.
4: Eu sou muito exigente com o meu próprio estacionamento, atenção.
1: Eu só tenho pipi atrás, à frente não tenho. Eu sei que isto não faz sentido. Mas estou a falar do meu carro.
6: Hoje foi assim.
1: E eu ainda tenho um carro que não tem pipipi nem atrás, nem à frente. É só para os fortes. Está com a Rádio Comercial Eminem, o Dini.

0: É uma das jovens artistas britânicas mais faladas da nova geração, Freya Sky, na Rádio Comercial com esta Bad Taste. A seguir, continuamos no universo feminino da pop, Rosalía e Carminho com Memória.
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0: Teddy Swims na Rádio Comercial. Mr. Know-It-All, na verdade o senhor que sabe tudo, é o senhor das notícias, Paulo Rico. Tudo não digo, mas o essencial da informação. Vamos
1: temos,
0: lá, Paulo.
1: Temos assistência hoje.
0: Hoje temos assistência. Podem fazer barulho, digam bom dia.
1: Bom dia, já daqui a pouco que vamos ficar a conhecer o vencedor do Nobel da Literatura. Aceitam-se apostas, sendo que, Ana Bernardino, há uma autora portuguesa bem colocada nas apostas.
2: Segundo as cotações da britânica Ladbrokes, Lydia Jorge está entre os nomes mais apostados, com 20-1, ao lado de Margaret Atwood e Michelle Ulbeck. Mia Couto, o vencedor do prémio Camões, não aparece entre os favoritos desta casa de apostas, mas é há vários anos apontado como potencial candidato ao Nobel. Também Gonçalo M. Tavares, um dos escritores portugueses mais traduzidos da atualidade, é o nome a considerar. Nas apostas lideram a canadiana Anne Carson e a chinesa Ken Xu.
1: O Nobel da Literatura é anunciado perto do meio-dia em Estocolmo. Como sempre, as apostas podem estar, no entanto, muito longe da escolha da Academia Sueca. O Liceu Francês em Lisboa está encerrado esta quinta-feira por questões de segurança. Os alunos estavam a preparar um bloqueio semelhante ao que está a acontecer nas escolas em França. A instituição diz que decidiu adiar o início das aulas para todos os alunos, decisão articulada com a Embaixada Francesa em Portugal. É o que está num comunicado avançado pela SIC. Os protestos em França duram há cerca de uma semana, têm resultado em confrontos. A esta hora, em França, precisamente, centenas de escolas continuam fechadas na sequência dos protestos. Há manifestações em várias cidades numa jornada de luta nacional, um protesto de estudantes e não só. É que este movimento, ou este protesto, começou nas escolas, mas o movimento já ganhou uma dimensão que ultrapassa o universo escolar e dura há várias semanas. Pelo menos 7 pessoas morreram, incluindo uma criança de 6, aliás, pelo menos 7 pessoas, incluindo uma criança de 6 anos, ficaram hoje presas, assim é que é, no interior de um edifício que colapsou parcialmente em Istambul, na Turquia. As equipas de resgate estão a trabalhar para chegar a todas as pessoas que estão presas, apesar do risco de um novo colapso da estrutura.
0: Obrigada, Paulo. Essa tua camisola, queres contar a história?
1: Foi comprada por mim, é do Bayern Munique.
0: Muito bem, obrigada. É muito bonita, tem obrigado. Ótimas
1: é
0: cores.
1: É a alternativa.
0: É a alternativa, a pois branca. É, a branquinha. Eu gosto muito dos equipamentos brancos. Para mim os alternativos eram sempre brancos.
1: Sim, o teu Benfica vai ter um equipamento alternativo branco novo na próxima época. Já foi
0: o da próxima? Tu já sabes o da próxima?
1: Já vem nos sites de equipamentos.
0: Estás sempre em cima. Obrigada, voltamos ao essencial da informação daqui a uma hora. Temos assistência hoje em estúdio, um grupo do Gira, que é o Grupo de Intervenção e Reabilitação Ativa, não é? De Lisboa, muito bem. Bem-vindos, 40 minutos de música seguida aqui na Rádio Comercial, com Ed Sheeran a abrir e logo depois Maroon 5.

0: Where I Go, Guia ali a tocar na Rádio Comercial. Muita gente aqui a perguntar. Então, e o Renato? Onde está o Renato? E bateste no Renato? Isto porque ontem o Renato chegou um bocadinho mais tarde, foi à fisioterapia, anda com uma contratura que lhe anda a dar muito trabalho e levou uma coça. Acordou hoje praticamente sem se conseguir mexer. Teve mesmo de ir ao hospital. Portanto, neste momento, eu acho que não é bem um fisioterapeuta que ele precisa de um reset completo. Mas a verdade é que já temos notícias. Ele acabou de me enviar um áudio e, portanto, vamos ouvir.
1: É só para dizer que estou vivo. Deram-me agora uma injeção no rabo. Dizem que é uma contratura que não foi bem tratada e está a causar isto tudo. Mas que estou bem. Portanto, ainda não é desta que te livres de mim.
0: Parvinho, claro que não. Brincadeiras à parte, esperemos que então o Renato recupere rápido, que não seja nada de grave. Entretanto, estou aqui a tomar conta disto na sua companhia. Também tem as suas vantagens, não é? Assim ninguém me interrompe. 40 minutos de música seguida, Noah Kahan, para ouvirmos agora The Great Divide. Boa quinta-feira e espero que não esteja também com uma contratura.

0: Treasure. Bruno Mars na Rádio Comercial está hoje de parabéns, faz 41 anos. Parabéns, Bruno. Ou parabéns, Peter, não é? Que é o verdadeiro nome, Peter Jean Hernandez. Parece que Bruno era uma alcunha de infância. Mas eu acho graça. Como é que te chamas? Peter, alcunha, Bruno, que é outro nome, na verdade. 41 anos, Bruno Mars, parabéns. Está com a Rádio Comercial. Já a seguir, Alex Warren e música nova, chama-se Passenger.
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0: Alex Oren na Rádio Comercial, a melhor música sempre, as melhores homenagens também, e eu sinto que vai querer estar presente nesta.
1: Em 2027, Luís Represas chegaria aos 50 anos de carreira e tinha dois concertos preparados para celebrar meio século de música. Os amigos decidiram manter essas duas datas para dois grandes espetáculos de homenagem a Luís.

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1: E mais informações em radiocomercial.pt se precisar. Já a seguir, Airplanes, B.O.B. com Hayley Williams.
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0: está com a Rádio Comercial. Bom dia. Já cá está o Paulo Rico com as notícias. Vamos lá, Paulo.
1: Bom dia. A circulação na A1 está condicionada na zona de Aveiras por causa de um incêndio num autocarro. É no sentido sul-norte na zona de Aveiras devido a um incêndio, como disse, no autocarro da Flixbus. Já vamos a mais pormenores sobre este assunto. Para já dizer que o Liceu Francês em Lisboa está encerrado esta quinta-feira por questões de segurança. Os alunos estão a preparar um bloqueio semelhante ao que está a acontecer nas escolas em França. A instituição diz que decidiu adiar o início das aulas para todos os alunos numa decisão articulada com a Embaixada de França em Portugal. É o que está num comunicado avançado pela SIC. A esta hora vamos ficar a conhecer o vencedor do Nobel da Literatura. Aceitam-se apostas, sendo que Ana Bernardino é uma autora portuguesa bem colocada na casa de apostas.
2: Segundo as cotações da britânica Ladbrokes, Lydia George está entre os nomes mais apostados com 20 para 1, ao lado de Margaret Atwood e Michelle Ulbeck. Mia Couto, vencedor do prémio Camões, não aparece entre os favoritos desta casa de apostas, mas é há vários anos apontado como potencial candidato ao Nobel. Também Gonçalo M. Tavares, um dos escritores portugueses mais traduzidos da atualidade, é um nome a considerar. Nas apostas lideram a canadiana Anne Carson e a chinesa Ken Xu.
1: O Nobel da Literatura é anunciado esta hora em Estocolmo. Como sempre, as apostas podem, no entanto, estar longe da escolha final da Academia Sueca.

0: Agora sim, vamos falar um pouco sobre o trânsito condicionado na A1, sentido Lisboa-Porto. É na zona de Aveiras, devido a um incêndio, aliás, num autocarro ao quilómetro 48. A circulação já esteve cortada, nesta altura está a ser feita apenas pela via da esquerda e há, por isso, demora no local. O alerta para o incêndio no autocarro da Flixbus foi dado depois das 10 da manhã. A bordo estavam 42 passageiros, mais um motorista, foram retirados em segurança. No local, há pouco, estavam 21 operacionais, com o apoio de 10 veículos, recordo, no sentido Lisboa-Porto. Na zona de Aveiras, trânsito condicionado na A1.
1: Obrigada, Paulo. Voltamos às notícias. Daqui a uma hora temos música com Miles Smith, já a seguir.
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1: Enquanto aguardamos saber quem é o Nobel da Literatura, este ano temos 40 minutos de música seguida a chegar. Vizinhos, a nova de Karol G também. E primeiro, Miles Smith com Hold Me in the Dark. Bom dia.

Good Life, One Republic na Rádio Comercial. Às vezes parece que estamos a tentar resolver um problema para ter realmente uma boa vida e criamos outro ainda maior. Eu sou a Filipa Galrão, já reparou que hoje estou sozinha, não tenho o meu amigo Renato. Ele foi tratar de uma contratura e o que é que acontece? Ele tratou da contratura ontem, mas hoje não conseguiu sequer vir trabalhar. Isto fez-me mesmo pensar naquelas situações em que tentamos resolver um problema e acabamos com outro ainda maior, não é? Quem nunca? Às vezes queremos arranjar uma torneira e inundamos a casa. Queremos só cortar as pontinhas do cabelo, depois temos que andar de boné até voltar a crescer, não é? De certeza que já lhe aconteceu. Se quiser, pode desabafar comigo aqui no nosso WhatsApp, o WhatsApp da Rádio Comercial, disponível 24 horas por dia para o ouvir atentamente. Eu sou a Filipa Galrão, já disse, David Guetta com Teddy Swims, para ouvirmos agora Gone, Gone, Gone.

0: Tempo não ouvi esta música, hein? How Deep Is Your Love, Calvin Harris com Disciples na Rádio Comercial. Tenho uma ótima quinta-feira já a seguir com One Direction, Story of My Life.
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0: A melhor música sempre aqui na Rádio Comercial. Sabia que agora temos um programa de rock todas as semanas?
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1: E o sábado à noite ainda não era o seu momento favorito da semana, acho que vai passar a ser. Sou a Filipa Galrão, estou de saída. A seguir chega o Pedro Andrade. Amanhã volto às 10 da manhã e espero já com o meu companheiro Renato Duarte aqui também. Beijinhos, até amanhã.
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0: Cá está a Marisa na Rádio Comercial, que vai levar as suas canções de amor em fevereiro ao Porto e a Lisboa, no festival Às Vezes o Amor, 14 de fevereiro no Coliseu do Porto em Gaiás e 19 de fevereiro no Coliseu dos Recreios em Lisboa. Está tudo explicado no nosso site em radiocomercial.pt. Agora, vamos ao essencial da informação, já cá está o Paulo Rico. Paulo, boa tarde.
1: Boa tarde, já vamos também à situação na A1, depois de um incêndio com um autocarro. Para já, o Prémio Nobel da Literatura atribuído a Anne Carson. A jornalista Ana Bernardino faz agora o perfil da escritora canadiana.
2: Anne Carson é uma das vozes mais originais da literatura contemporânea. Nascida no Canadá em 1950, é poeta, ensaísta, tradutora e especialista em literatura grega clássica. A sua obra cruza poesia, filosofia e narrativa, reinventando mitos antigos para falar de amor, desejo, perda e identidade. Livros como Autobiografia do Vermelho e A Beleza do Marido, ambos publicados em Portugal, conquistaram leitores em todo o mundo pela inovação formal e profundidade emocional. Uma autora que transformou a erudição em literatura viva e que é hoje uma referência incontornável das letras internacionais.
1: A Academia Sueca distinguiu Anna Carson pela sua obra ousada, estou a citar, e inventiva, que num diálogo lúdico, aliás, com a tradição clássica, criou novas formas para a literatura contemporânea. Estou a citar o que explica a Academia Sueca. Água Lisa, Autobiografia do Vermelho e A Beleza do Marido são alguns dos livros de Anne Carson publicados em Portugal. O presidente da Câmara de Cascais admite colocar portagens na marginal a estrada que liga o Conselho a Lisboa. Nuno Pitera Lopes garantiu à TVI que, se a ideia avançar, os residentes do Conselho de Cascais não vão pagar.
3: A possibilidade de a Câmara Municipal de Cascais, assumindo a competência da gestão da marginal, poder vir a aplicar uma portagem, sendo que ficou desde o primeiro segundo indicado que os municípios de Cascais não iriam, obviamente, pagar essa portagem.
1: O objetivo destas portagens é pagar o financiamento das obras na marginal. Está normalizada a situação na A1. Houve um incêndio esta manhã no autocarro da Flixbus, sentido sul-norte, na zona de Aveiras. A bordo estavam 42 passageiros e um motorista. Foram retirados em segurança, sem quaisquer ferimentos. A circulação esteve cortada na A1, mas já está tudo normalizado.
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3: E voltamos à melhor música sempre aqui pela Rádio Comercial. Para já toca Dermot Kennedy, depois o Ed Sheeran e também as Cat's Eye. Boa tarde.

Cá estão hoje na Pana Rádio Comercial. Boa tarde, 1:11. Seja bem-vindo, seja bem-vinda. E agora eu quero saber se reconhece este som. Isto é incrível. Eu espero que sim. E porquê? Porque ontem à noite, isto é maravilhoso, o YouTube, não sei porquê, mandou-me uma viagem no tempo à conta disto. E eu passei demasiado tempo a ver isto no YouTube. Demasiado mesmo, mais do que devia. Portanto, já falamos melhor sobre isto. Se crescendo nos anos 2000, sabe de certeza o que é que eu estou a falar. Para já, os Temper City. Chama-se Self-Aware, depois a Bárbara Tinoco. É a melhor música em casa, no carro.

estão as outras línguas da Bárbara Tinoco. Ela que provavelmente conhece isto. E no WhatsApp, muitos ouvintes, muitos mesmo, que também sabem do que eu estou a falar. É a intro da série Happy Tree Friends, que voltou-me a aparecer ontem, assim do nada, de repente, no feed do YouTube. E fiquei completamente vidrado. Passei muito tempo a rever aqueles episódios à noite, ontem. Demasiado, até. Foi mesmo assim uma viagem no tempo, até a infância e adolescência. Mas, também lhe digo, se nunca viu Happy Tree Friends, não se deixe enganar por este som fofinho. Não. É porque a série é tudo menos fofinha. E se tem filhos, se calhar não lhes mostre isto. Não pesquise por Happy Tree Friends no YouTube. Não, não vale a pena traumatizá-los. É que por isso já cá estamos nós.

E cá estão os Muses aqui na Rádio Comercial. Eles que estão de viagem marcada para Portugal. É já em janeiro o próximo concerto. Muse, the Wow Signal Tour, ao vivo.

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1: Mas vale lembrar que os bilhetes já estão à venda, venda geral para toda a gente, desde hoje, quinta-feira. Não te esqueça, Muse, 10 de janeiro, Mel Arena, em Lisboa, com a garantia aqui da Rádio Comercial. A seguir, toca Somber.
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0: Cá está São Burr pela Rádio Comercial, que passa por Portugal a 10 de julho no Nós Alive. 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E já lá voltamos à melhor música sempre aqui na Rádio Comercial com os Green Day.
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0: estão as andorinhas da Ana Moura para voar para onde quiser, claro. Se bem que daqui a pouco voa com a Rádio Comercial até à Escócia. Antes, vamos ao essencial da informação, é daqui a 44 segundos.
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1: E agora vamos ao essencial da informação, já cá está o Paulo Rico. Paulo, boa tarde.
2: Boa tarde. O Prémio Nobel da Literatura foi atribuído a Anne Carson. A poeta Tatiana Faia traduziu para português vários livros da escritora. A Rádio Comercial explica porque é que vale a pena ler a obra de Anne Carson.
3: Eu acho que o que distingue a Anne Carson dos outros escritores é, de facto, a singularidade do pensamento dela, que é um pensamento que depende intensamente da forma do verso e da poesia, às vezes, mas nem sempre, para criar associações que são muito inesperadas. Por exemplo, entre Desejo e Rosalia, ou entre Paul Celan e um poeta da antiguidade como Simonides, ou como responder à pergunta como pôr um preço a um poema, como vender um poema, ou o que é que a invenção da escrita faz a maneira como desejamos outras pessoas. É por isso que Anne Carson é uma poeta que vale a pena ler.
2: Anne Carson foi distinguida pela obra ousada e inventiva, estou a citar o que explica a Academia, num diálogo lúdico à tradição clássica, criou também novas formas para a literatura contemporânea. O treinador do Sporting elogiou hoje Cristiano Ronaldo e também

0: melhor, seja ele, seja o Mister Jorge Jesus, que tenho uma admiração muito grande também por tudo aquilo que é enquanto treinador e por aquilo que representa para nós treinadores mais novos. A admiração é enormíssima.
1: Rui Borges na antevisão ao jogo de amanhã. No regresso do campeonato, o Sporting vai jogar em Braga, no Minho. O Ministro dos Negócios Estrangeiros disse há pouco que Portugal é um dos países europeus que mais defende a relação com os Estados Unidos. Numa conferência de imprensa ao lado de Marco Rubio, secretário de Estado norte-americano, que está de visita a Portugal, Paulo Rangel disse que essa relação com os Estados Unidos é uma prioridade.
2: Obrigado, Paulo. Até já.
1: Até já.
2: Muito boa tarde. Está e bem ouvir a Rádio Comercial. Seguimos para mais da melhor música sempre, por enquanto com o Luís Capaldi. Depois Pedro Brinhosi e também a Della. Venha daí, estamos juntos até às 4.

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Esta chama-se 112, é a música nova que junta os À Toa e também os Dama e que toca aqui na Rádio Comercial. Já passa das duas e, portanto, vamos a isto. Play. Play it again, Pedro. Play. Play. 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E começamos em 1990. Até porque é neste 8 de outubro de 90 que Eddie Vedder viaja até Seattle para se encontrar pela primeira vez com todos os elementos dos Pearl Jam. É exatamente neste dia que começa oficialmente a história da banda e é também a altura em que começam os ensaios para a gravação do primeiro álbum, do clássico álbum 10, a estreia em grande dos Pearl Jam. Entretanto, saltamos até 2024. Foi há exatamente 2 anos que Taylor Swift passou a ser a artista

A feminina mais rica do mundo inteiro. Na altura ultrapassou Rihanna, e isto com uma fortuna avaliada em cerca de coisa pouca, 1,6 mil milhões de dólares. Atualmente, em 2026, esse número já aumentou e já vai em cerca de 2 mil milhões de dólares. Parabéns, Taylor Swift. Quer dizer, é isto que se diz a alguém muito rico? Parabéns? Mas é o possível. Parabéns, Taylor Swift. Entretanto, voltamos a 2019. 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É neste 8 de outubro de 2019 que Pitbull faz o que ainda ninguém fez, literalmente, até porque registra de forma oficial o seu famoso grito. Exatamente, mais uma vez. E foi o primeiro artista na história a conseguir proteger legalmente um registro sonoro. Nunca antes tinha acontecido. Por isso, play it again, Pedro, na comercial. Agora, Pitbull.

0: Cá estão os Imagine Dragons na Rádio Comercial. Follow You, que é mesmo assim. Seguimos, vamos consigo, para todo lado, até ao MotoGP em Portimão.
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0: 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A seguir, mais da melhor música sempre com o Ozier.
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0: está Ozias pela Rádio Comercial. Muito boa tarde, boa quinta-feira e que a sexta seja ainda melhor. 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
0: A seguir na Comercial, mais da melhor música sempre, com o Bruno Mars. A nova está aí a chegar, chama-se God Was Showing Off. Boa tarde, boa quinta-feira. Estamos a 18 minutos para as 3.
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0: estão os chutes e pontapés pela Rádio Comercial. Daqui a pouco toca Rosalía. Para já vamos ao essencial deste portão. Já cá está o nosso Paulo Rico. Paulo, boa tarde.
1: Boa tarde. O Ministro dos Negócios Estrangeiros diz que Portugal é um dos países europeus que mais defende a relação com os Estados Unidos. Numa conferência de imprensa ao lado de Marco Rubio, Secretário de Estado norte-americano, Paulo Rangel explica que a relação com os Estados Unidos é uma prioridade. Já Marco Rubio elogia Portugal, diz que é mesmo a porta ideal para as tecnologias norte-americanas entrarem na Europa.
2: Portugal desempenha um papel fundamental no fomento do comércio com os Estados Unidos e na divulgação da tecnologia americana no continente europeu e não só. Por exemplo, os cabos submarinos, a energia acessível, as reservas minerais essenciais e os centros de dados de grande escala em Portugal fazem deste país a porta de entrada perfeita para as tecnologias americanas na Europa, tanto do ponto de vista geográfico como económico.
1: O secretário de Estado norte-americano está de visita a Portugal, falou há pouco ao lado de Paulo Rangel, o ministro dos Negócios Estrangeiros. O treinador do Sporting elogiou Ronaldo e Jesus, sem querer falar muito sobre a polémica na seleção da última semana. Rui Borges disse apenas que são duas grandes figuras do futebol português e admira ambas.
3: Sinto um orgulho enorme de ter a sorte de ter desfrutado e desfrutar daquilo que é a sua grandeza futebolística. E desejo sempre o melhor, seja ele, seja o Mister Jorge Jesus, que tem

0: E uma admiração muito grande também por tudo aquilo que é enquanto treinador e por aquilo que representa para nós, treinadores mais novos. A admiração é enormíssima.
1: Rui Borges na antevisão ao jogo de amanhã, regresso do campeonato Braga Sporting no Minho. Maxi Araújo, Salazar e Soares estão aptos, mas não é certo que joguem por causa das viagens longas. Já o central Bá está recuperado e regressa às opções. Está entregue a proposta do Orçamento do Estado na Assembleia da República. Proposta entregue há pouco pelo Ministro do Estado e das Finanças vai ser explicada em conferência de imprensa daqui a uma hora.
2: Obrigado, Paulo. Até já.
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2: Muito boa tarde, boa viagem, bom trabalho sempre ao som da Rádio Comercial. Eu sou o Pedro Andrade e estou consigo até às 4, mais uma hora juntos e com a melhor música sempre. Para já toca Rosalía. Vamos a isto.

Cá está a doce Nena na Rádio Comercial. O amor existe e digo já que também o amor, claro, muda os nossos gostos. Isto porquê? Porque há um estudo que diz que 86% das pessoas apaixonadas passam a ter interesse em coisas que nunca gostaram antes, só por causa do namorado ou da namorada. Eu, por exemplo, nunca joguei pádel, aliás, joguei uma vez, não tenho talento nenhum, mas agora até vejo jogos e acompanho torneios internacionais. Portanto, só lhe peço uma coisa, é que não me faça perguntas sobre as regras. Só sei que a bola pode bater no vidro e fazer ricochete, ou lá como é que se chama, aquele truque. É truque? É efeito? Enfim, não sei mais do que isto. Agora, Pablo Alborán na Rádio Comercial. Estou dando...

0: A Million Reasons. Cá está a Lady Gaga na Rádio Comercial. 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Agora, Mariana Pereira na Comercial.
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0: Esta é a música nova da Mariana Pereira. Chama-se Paragem. E se vai na estrada, boa viagem. Sempre em segurança, claro. E sem grandes paragens, de preferência só as necessárias. Quanto aos próximos quilómetros, bem, faz com Alex Warren e David Fonseca aqui na Rádio Comercial. Tocam já depois disto.
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0: Está o David Fonseca na Rádio Comercial. E o seu amor sem pressa, e que assim seja. Ele que em novembro, o David Fonseca, vai tocar no Porto e em Lisboa, vai apresentar as músicas do novo álbum, que é cantado totalmente em português. Quanto aos concertos, aponte já na agenda, 21 de novembro na Superboc Arena no Porto e 28 de novembro no Sagres Campo Pequeno em Lisboa. Rádio Comercial. Ora, muito bem, a seguir, mais da melhor música sempre com o Diogo Beja e Joana Azevedo no Já Se Faz Tarde, até às 7. Eu sou Pedro Andrade, volto amanhã a partir de uma. Para o final, ainda lhe trago os Black Eyed Peas, é já a seguir. Até amanhã.
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6: Bom dia, são 40.

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0: em 3,88% no próximo ano, Gonçalo Teles.
1: Os limites dos novos escalões de IRS aumentam e o primeiro escalão passa a incluir rendimentos anuais até aos 8.666 euros, uma subida em relação aos atuais 8.342. As alterações refletem-se sucessivamente escalão a escalão e o teto do nono passa a ser de 89.995 euros de rendimentos anuais.
0: Quanto às taxas de IRS, as do primeiro ao sexto escalão devem mudar em breve, porque fazem parte da proposta para baixar o imposto com efeito já no mês de novembro. Mais detalhes sobre o Orçamento do Estado em radiocomercial.pt. A FENPROF vai apresentar amanhã uma queixa-crime contra o Ministro da Educação. Em causa estão as declarações de Fernando Alexandre, que acusou a FENPROF de tudo ter feito para que corresse mal o processo de classificação digital dos exames nacionais. A queixa será entregue amanhã na Procuradoria-Geral da República. De visita a Lisboa, o secretário de Estado norte-americano elogiou Portugal como um grande aliado. Marco Rubio diz que é a porta ideal para as tecnológicas norte-americanas entrarem na Europa.
1: Portugal desempenha um papel fundamental no fomento do comércio com os Estados Unidos e na divulgação da tecnologia americana no continente europeu e não só. Por exemplo, os cabos submarinos, a energia acessível, as reservas minerais essenciais e os centros de dados de grande escala em Portugal fazem deste país a porta de entrada perfeita para as tecnologias americanas na Europa, tanto do ponto de vista geográfico como económico.
0: Marco Rubio defendeu ainda que está de acordo com os protocolos a utilização da base das Lajes nos Açores pelas forças militares dos Estados Unidos.
2: Obrigada, Catarina. Até já.
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2: Acontece mais vezes do que eu gostaria, mas vamos em frente, sem paragens. Com a melhor música sempre neste Regresso a Casa de quinta-feira. Hoje com o Diogo Beja, ele vem já aí. Quem também já está preparado é Noah Kahan, depois Sia, Elisa e Ed Sheeran. Bem-vindo.

0: Black Eyed Peas na Rádio Comercial I Got a Feeling e agora temos é notícias. Edição antes das 4 com a Catarina Leite. Boa tarde.
1: Boa tarde. Está entregue no Parlamento a proposta de orçamento do Estado para o próximo ano. A proposta será detalhada daqui a pouco pelo Ministro das Finanças, mas já são conhecidas algumas medidas. No caso do IRS, vão ser atualizados os limites dos novos escalões.

0: Oh, Joana, foi esta música que tu escreveste, foi tu
1: que ia dizer isso, foi exatamente assim que eu me senti ontem.
0: Foi só um dia, quer dizer, eu sei.
1: E por isso o Justin Bieber fez uma música que eu pedi-lhe.
0: Pois é, para a Joana.
1: Foi muito rápido.
0: O Justin Bieber responde às encomendas muito rapidamente.
1: Muito rapidamente. Sim, somos amigos há vários anos.
0: Então, olha, como é que estás, hein?
1: Eu é que pergunto, eu estou igual, não é? A minha vida está exatamente igual.
0: Eu também estou igual, atenção. Não mudou nada.
1: Não, mudou. Tu, depois de um concerto de Celine Dion, de certeza que estás diferente.
0: Sim, sinto. Como é que eu te posso dizer isto? Sinto-me.
1: Mais romântico?
0: Não.
1: Ainda?
0: Não.
1: Para mais. Não, porque era impossível.
0: Olha, isso foi julgamento, diz agora.
1: Mas foi julgamento.
0: Ah, houve julgamento aí.
1: Não é julgamento.
0: Ainda
1: é
0: mais.
1: É uma característica tua. É verdade. Toda a gente vai concordar.
0: Mas não parece insulto, não, não sentiste?
1: Não é insulto, não. É uma característica.
0: Ao Lory, não estava. O Lory estava aqui para fazer
1: a
0: avaliação.
1: Eu sei responder por mim.
0: Yes. Olha, sinto-me feliz, percebes?
1: Ainda bem.
0: Foi bom ter
1: a senhora cantou bem?
0: Ela cantou muito bem.
1: Pronto.
0: A senhora, eu disse
2: a senhora cantou bem.

0: por mim.
1: Yes.
2: Olha, sinto-me feliz, percebes?
0: Ainda bem. Ah,
2: foi bom ter
0: a senhora cantou bem?
2: Ela cantou muito bem.
0: Pronto.
2: A senhora, eu disse.
1: A senhora cantou olha, bem, está boa.
2: Senhora Celine, está a cantar muito bem, olha, sim, senhora.
0: Pronto.
2: Por acaso gostei muito.
0: Isso é que é preciso.
2: Estava lá ao pé do Pedro Ribeiro também. Chorou muito, Pedro. Não juro, estou a brincar.
0: Mas também não me surpreenderia nada, não é?
2: Mas olha, eu já estava.
0: Vocês são muito parecidos.
2: Eu vou dizer uma coisa.
0: Vocês são muito parecidos.
2: Eu, à segunda
0: nesse departamento.
2: Eu, à segunda música, estava com lágrimas nos olhos.
0: Pois, é claro. Estavam os dois, nem sei como é que não se abraçaram.
2: Como que tínhamos a Rita pelo meio.
1: Como é que foi It's All Coming Back to Me Now? Eu adoro essa música.
2: Eu filmei para tu veres, eu já te vou mostrar. Foi muito bonito.
1: São 5 minutos de pura emoção.
2: Só filmei 2 minutos, não me apetia dar algo bastante então. Espaço.
0: Ah, pois.
2: Eu sou muito prático também, percebes? É ao mesmo tempo sou sensível, sou prático. É para ver aqui é que estás. Já está um
1: e também
2: refrão,
1: aproveitar o concerto, não é? Não é
0: este claro.
2: Claro. E também é isso. E também é isso. Pronto, olha, Joana, obrigado por me teres deixado de ir. Obrigado pela oportunidade.
1: Precisas de um recado da internet, após Diogo ir.
0: Pois.
2: Sim, ela, pois.
0: Sim, eu justifiquei.
2: Justificou a volta.
0: Na app. Agora justifica-se na app.
2: Sim, isto agora é tudo na app. É muito mais prático, é prático.

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1: Estão já mais complicadas para a ponte 25 de Abril, na sequência de um acidente no início do tabuleiro. Há paragens a partir da zona de Campo Lido. Atenção também à Avenida de Berna, junto à Gulbenkian, na ligação do Campo Pequeno para a Praça de Espanha. Também o trânsito está complicado devido ao acidente. Tal como no eixo Norte-Sul, na ligação de Telheiras para o Túnel do Grilo, há acidente junto ao nó de Fetais, ao quilómetro 1. Também por aí o trânsito mais complicado. Quanto à segunda circular, com sinais amarelos nos dois sentidos, na passagem pela zona do Campo Grande, já na cidade do Porto, vê-se aí entre o Estádio do Dragão e o nó da A3 com lentidão. Também já há mais trânsito na Avenida AEP a partir do Norte Shopping em direção à Via de Cintura Interna. No sentido da Rábida Freixo há também abrandamentos na passagem pela zona da Boa Vista em direção a Francos.
0: Paulo, obrigado, já voltamos a falar. Até já.
1: Combinado, até já.
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2: Bom, amanhã vai ser outra vez verão, sol e calor, com 18 graus de máxima para a Guarda, mas calma, 20 para Bragança, 21 em Viseu e Vila Real, 22 em Viana do Castelo, 24 para o Porto, Aveiro, Porto Alegre e Braga, Castelo Branco 25, Leiria e Coimbra 26, Faro 27, Setúbal, Beja e Évora 28 e 29 para Lisboa e Santarém.
0: Bom verão, hein? Uma oferta standvirtual.com para comprar e vender carro, a seguir à música que chega também no verão, Daft Punk com Pharrell e também o Teddy Swims com a música nova.
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0: Estou grávida de 8 meses, como de resto já devem ter reparado. 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

0: Taylor Swift para ouvir já a seguir na Rádio Comercial. Ficámos a 1 minuto das 5.
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0: Vamos à edição das 5 na Rádio Comercial com a Catarina Leite. Boa tarde, Catarina.
5: Boa tarde. Do IRS às propinas, o orçamento do Estado para o próximo ano prevê várias alterações. No IRS serão atualizados em 3,88% os valores que definem os 9 escalões. Quanto ao salário mínimo nacional, aumenta para 970 euros e quem ganha até esse valor não paga IRS. Na educação, destaque para o valor das propinas, será descongelado a partir do próximo ano letivo, 27-28. O valor será atualizado à taxa de inflação. Na apresentação do orçamento, o Ministro das Finanças disse que o Governo está a 200 milhões de euros de cumprir a redução de IRS que prometeu há 2 anos. Miranda Sarmento sublinha que o rendimento das famílias aumentou precisamente nos últimos 2 anos.
6: Entre 24 e 26, o rendimento líquido real das famílias cresceu cerca de 15%, o que significa que as famílias tiveram, do ponto de vista real e em termos líquidos, mais 2 salários em 26, na prática, do que tinham tido em 24. E isso é uma subida de rendimento que não tem paralelo na economia portuguesa desde que entramos na zona euro.
5: No capítulo dos combustíveis, o Governo prevê arrecadar quase 3.800 milhões de euros no próximo ano, com o ISP mais 186 milhões do que o estimado para este ano. Ainda assim, o Ministro garante que está atento aos preços e à necessidade de apoios.
6: Aquilo que nós vamos fazer é aquilo que temos feito até agora. Continuar a acompanhar a situação, o agravamento ou desagravamento dos preços, continuar a apoiar setores específicos que são mais afetados por este aumento dos preços.
5: A proposta de orçamento do Estado tem já aprovação garantida com a abstenção do PS. A FENPROF vai apresentar uma queixa-crime contra o Ministro da Educação. Em causa estão declarações de Fernando Alexandre, que acusou a Federação Nacional de Professores de tudo ter feito para que corresse mal o processo de correção digital dos exames nacionais. A queixa será entregue amanhã na Procuradoria-Geral da República.
0: Agora o trânsito. 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
7: Em Lisboa, ponto 25 de Abril, com fila para Almada, a partir de Campo Lide, no eixo Norte-Sul. Segunda circular, com filas nos dois sentidos, para o Campo Grande. Há um Lisboa-Alverca, acidente ao quilómetro 14. Em Alverca, o trânsito está lento. Ainda na A1, no sentido Sul-Norte, continua com a via direita cortada para trabalhos ao quilómetro 48, em Aveiras, devido ao autocarro que ardeu esta manhã. Trânsito lento na passagem pelo local.

0: No Porto, VCI, trânsito lento na passagem pela A3, em ambos os sentidos. Avenida AEP, com fila a partir de Matosinhos para a VCI e Avenida Sidónio Paes.
1: 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Passamos para o... 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
0: É sol e não só sol, calor em muitas cidades, nomeadamente em Lisboa e Santarém, cujas máximas são de...
1: São iguais.
0: Não, são 29 graus para Lisboa e Santarém, 28 para Setúbal, Beja e Évora, 27 para Faro, 26 em Leiria e Coimbra, 25 em Castelo Branco, 24 para o Porto, Aveiro, Porto Alegre e Braga, Viana do Castelo 22, 21 para Viseu e Vila Real, Bragança 20 e 18 na Guarda.
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1: 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A seguir, a Taylor Swift.
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0: melhor música está sempre na Rádio Comercial. And the reason is you. Agora são 5h21, vamos falar de outras razões. Neste caso, razões que levam as pessoas a comer. E são diferentes, não é? De pessoa para pessoa. Eu e tu, por exemplo, gostamos mesmo de comer.
1: Comer é bom.
0: Comer é vida, não é?
1: Comer é muito bom. Agora, há pessoas que acham que comer é sobrevalorizado. Que há pessoas... Há pessoas que comem por necessidade apenas. Portanto, para...
0: Tem que ser. É assim que a vida
1: Mas não tem aquele prazer em comer, não é? Comem porque tem que ser. E se pudessem, essas pessoas pudessem, tomavam um comprimido com os nutrientes todos
0: e
1: já estava resolvido. Pronto. E depois há outras que nem pensar nisso, não é? Até há pessoas que se esquecem de comer. Atenção. Há pessoas assim.
2: Pois é.
0: Eu estou a falar, mas não sei. Mas está tudo bem. É porque vim de viagem e depois começámos a trabalhar e depois não deu ainda.
1: Oh, Diogo.
0: Ah, mas eu gosto mesmo. Sabes quando tu vais para um sítio.
1: Não pode ser.
0: Quando tens qualquer coisa na tua vida.
1: Não, estamos aqui a falar da maravilha que é comer.
2: E não comeste?
0: Eu vou comer.
1: E de como é esquisito alguém não comer e esquecer-se de comer.
0: Então vou andando.
1: E não gostar de comer. E tu, ai, não comi.
0: Sabes quando eu vou para algum lado, tu deves fazer o mesmo, que eu, no sítio, os sítios para onde eu vou, o que é que seja, seja cá dentro, seja noutro sítio, qualquer, noutro país, eu vou sempre à procura de restaurantes e de coisas que eu quero experimentar nesses sítios. É logo, isso é a primeira coisa.
1: É a primeira coisa a explorar.
0: O que é que achas que eu fiz quando foi por causa desta coisa da Celine Dion? Achas que foi ver onde é que ficava o estádio? Não, fui ver onde é que ia comer, obviamente.
1: E onde é que foste?
0: Por acaso depois acabou por correr mal.
2: Oh não.
1: Em Paris, comeu mal.
0: Não comeu mal para todos, mas não correu, para mim correu bem.
1: Ah, bom.
0: Para mim correu bem.
1: Está bem.
0: Estava bom. Mas estava à espera que o vinho fosse melhor, por exemplo. Não foi mal, mas estava à espera que fosse melhor.
1: Pronto. Mas sim, é a primeira coisa a procurar.
0: Logo.
1: É,
0: logo.
1: Restaurantes, onde é que se come bem? Tem sempre uma lista de turismo gastronómico.
0: Sim, claro, obviamente. Tipo, eu acho que em Itália e em França, e Portugal também, e se calhar também em Espanha, as pessoas não podem achar, não podem querer só tomar um comprimido.
1: É nesses países mais, não é?
0: É, eu acho que sim. No resto do mundo.
1: O resto não interessa.
0: Em Inglaterra, eles deviam só tomar comprimidos com os nutrientes.
2: Exatamente.
0: O que é que eles têm lá, não é?
1: Não, têm bons assados, por acaso.
0: Pois têm.
1: Mas é nas famílias, não é assim nos restaurantes.
0: É, nas famílias.
1: Tens que ir comer a uma família.
0: As pessoas fora das famílias, não.
1: Sim, e fazem estufados. Há estufados bons,
0: não, fazem.
1: Que eles fazem.
0: Eu sei que há estufados bons.
1: Mas assim nos restaurantes é tudo uma porcaria.
0: E os acompanhamentos também foram, eles
1: não fazem. O que eles
0: assim
1: acompanham?
0: Não sei, se forem batatas boas, gosto. Mas depois há assim, tem umas invençõezinhas, não é?
1: Tem. Tens que ir a uma família.
0: Se forem Inglaterra, por favor, vá comer às famílias.
1: Sim.
0: Bate à porta e diga, posso entrar? É uma família, posso entrar?
1: Nos Estados Unidos eu nunca comi numa família. Não sei.
0: Fazem barbecues e não sei o quê.
1: Ah, pois,
0: e assados, muito estufados.
1: Mas não é grande coisa.
0: E molho.
1: É tudo muito processado.
0: Generalizámos imenso, não foi?
1: Países
0: com.
1: Não, estamos
0: milhões de pessoas, mas não.
1: Não, aqui é que se come bem, ponto final.
0: Chega. É que tenho que comer às famílias, só nas famílias.

0: Alex Warren na Rádio Comercial. Então, mas eu não estava à espera disto.
1: Nem eu.
0: Falámos de comer ser sobrevalorizado. Sim. Vai haver aqui uma oda à comida e à comida portuguesa e pratos e não sei o quê.
1: Comer é ótimo, não, comer é maravilhoso.
0: As mensagens são: eu sou uma das pessoas que come por necessidade. Não tenho qualquer prazer em comer. E sim, às vezes esqueço-me. Eu não gosto de comer. Raramente janto porque me esqueço. É outra mensagem já.
1: Isto para mim é um universo que eu desconhecia.
0: E continua, isto continua.
2: Pois, aqui temos o exemplo de alguém que só come porque tem de comer, porque não tem paciência nenhuma para comer. Então, se tiver que fazer para comer, ui, ui. Okay. Vai lá,
0: cozinhar,
2: vai.
0: Pronto. Eu cozinhar, às vezes tem nova ciência,
1: sim,
0: eu percebo.
1: Cozinhar, eu percebo. Ver. Fazer a comida.
0: Mas se estiver ali à frente e for
1: agora,
0: boa, não é para despachar
1: comer,
0: aquilo tudo.
1: Comer é maravilhoso.
0: Mas pronto, também, nem toda. Atenção, há aqui uma pessoa, há pelo menos uma pessoa que gosta de comer, né? Pelo menos uma pessoa. As outras mensagens são todas das pessoas que, não, que acham que é sobrevalorizado. Estas pessoas dizem: não entendo como é que há pessoas que esquecem de comer. Eu, se achar que me esqueci de comer, já comi duas vezes a priori, não tinha pensado nisto. Comer de avançado, não é?
1: Sim.
0: Não vá uma pessoa depois esquecer-se.
1: Eu não tenho, por exemplo, não tenho paciência para snacks. Eu gosto de comida, mesmo a sério. Comida de
0: sim,
1: prato.
0: Eu percebo,
1: Para snacks não tenho paciência nenhuma.
0: A não ser que esteja mais pessoas, se estiverem a dividir vários petiscos. Aí já não, ou isso também te chateia.
1: Mas eu gosto de estar sentada com pratos e comer.
0: Sentada com pratos. Um dia acho que estar com pessoas, também é muito engraçado. Bom.
1: Mas percebes?
0: Percebo.
1: Comer assim snacks, e, por exemplo, eu não lancho. Isso eu não faço.
0: Porque é um snack, mas dizem que devemos lanchar. Por acaso, é isso que saímos uns centímetros de lanchar. O que é que é?
1: E pequeno almoço também não me tomo pequeno almoço.
0: Não, isso é
1: um
0: aspecto. Pequeno almoço é a melhor refeição, quase. Não, sempre, não é sempre, mas é bastante.
1: Deu leitinho e pronto. E já está.
0: Bom.
1: Qualquer pé.
0: Temos que criar uma confraria. Não era?
1: Confraria do quê?
0: Não sei. Só para comer.
1: Ah, é para comer, sim.
0: Sim. Confraria do sentar à mesa com muitos pratos.
1: Com pratos.
0: Confraria com.
1: Confraria
0: com
1: do,
0: que tem que ter
1: do prato na mesa e talheres.
0: Bom, para os comens, para os que não comem, aqui fica um pouco de sugar, está bem? Mesmo para quem não gosta. Os Maroon 5 na Comercial.

0: 23 minutos para as 6 na Rádio Comercial. Vamos ao trânsito já a seguir.
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0: Vamos ao trânsito na Rádio Comercial. 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Tu é que nos podes ajudar com isto.
17: Não está, é verdade, não está fácil. A Autoestrada do Norte, já aqui falámos do acidente ao quilómetro 14, e por isso o trânsito está agora bastante difícil na ligação de Lisboa para Alverca, já com a fila a começar na zona de São João da Talha em direção à Alverca. Há também dificuldades na segunda circular nos dois sentidos para o Campo Grande, ainda trânsito lento a partir do nó da Pontinha em direção a Odivelas na Cril, sentido contrário na descida do túnel do Grilo até à passagem pelo radar em Odivelas. No IC19, trânsito lento em direção a Pinamanique e, no sentido contrário, a partir da Amadora, em direção a Queluz. A segunda circular também com sinais amarelos nos dois sentidos, tal como a Ponte 25 de Abril tem fila a partir de Campolide. Na A5 há abrandamentos na subida de Monsanto e depois entre Carnachide e a zona do Estádio Nacional. Da cidade do Porto, trânsito mais acumulado na via de cintura interna, entre Bonjoia e Noda A3 e a partir de Francos em direção à zona de Caridelo na A1, para sair do Porto. Há também filas na Avenida AEP nos dois sentidos, na Via Norte e na A3, trânsito lento desde o nó da A4 em direção à VCI.
0: Grande pausa, voltamos a falar. Até já.
17: Até já.
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3: Sol.
18: Boa.
3: Amanhã, sol e calor, com máximas de 29 graus em Lisboa e Santarém. Atenção, aviso uma coisa. 29 graus, tudo bem, mas de manhã cedinho e ao fim da tarde está frio, não é? Okay, nós estamos no verão, mas aqui na mesma.
0: Bom, parece que estamos numa emissão de um festival. Não, venha cedo e tal, os transportes e por aí fora. Não se esqueça, traga um agasalho para a noite, que a noite fica fresca aqui.
3: É verdade. 29 graus em Lisboa e Santarém, 28 em Setúbal, Beja e Évora, Faro 27, 26 em Leiria e Coimbra, 25 em Castelo Branco, 24 para o Porto e Braga, 22 em Viana, 21 em Vila Real, 20 em Bragança e Guarda 18.
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0: Vamos ao Eu É Que Sei de hoje, o mundo visto pelas crianças. Até que já está à conversa com os miúdos do Colégio Vasco da Gama em Belas. Eles hoje vão ser tipo comentadores da atualidade, não é?
1: É isso. Comentadores desportivos mesmo, pois. Não é? Vão falar sobre o tema que se fala. Cristiano Ronaldo.
2: Vocês sabem quem é que é o Cristiano Ronaldo? Ok, então eu quero saber se vocês sabem o que é que está a passar com o Cristiano Ronaldo neste momento.
3: O Ronaldo está a ficar velho e já não consegue mais correr.
4: Ele parou de jogar porque estava doente.
2: Ah, estava doente. Mas achas que ele já está melhor? Achas que ele vai voltar?
4: Não, o Cristiano Ronaldo saiu da seleção, então ele foi para outro país.
2: O que aconteceu com ele sair da seleção?
4: O Cristiano Ronaldo saiu do país porque ele ficou zangado e saiu para outro país para nunca mais jogá-lo.
2: Sim, sim, bem. Foi isso que aconteceu?
4: Não, sim. Mas ele ainda vai jogar. Vai jogar noutro sítio, só saiu da seleção. Eu saí da seleção porque os amigos dele fizeram uma coisa má. Ajudar os da outra equipa.
2: Ajudar os da outra equipa?
4: Sim.
2: Essa é nova.
4: Estava a

0: jogar.
1: Eu levou bola com ele. Eu não jogo e vocês também
2: é
1: não.
2: Diz
1: que ele fez
2: sim.
1: bem ou fez mal?
0: Fez bem.
1: Houve ali uma chatice entre o Cristiano Ronaldo e o Jorge Jesus. Sabem quem é o Jorge Jesus?
0: Sim, é um treinador.
1: Ok.
0: E ele fica muito zangado quando ele faz alguma coisa má.
1: Ele quem?
0: O Jorge.
3: Isto é muito confuso para a tua cabeça.
0: O Jorge Jesus.
1: Ah, olha, disseste bem.
0: O Cristiano Ronaldo só foi expulso porque fez alguma coisa má.
1: Ué, então, mas digam-me uma coisa, vocês estão de que lado? Estão do lado do Cristiano Ronaldo ou do lado do Jorge Jesus?
0: Do lado do Cristiano Ronaldo.
1: E acham que ele devia voltar outra vez para a seleção?
0: Sim! Nós todos nunca desistimos. Ele deve voltar para a seleção.
1: Ok, então imaginem que o Cristiano Ronaldo está neste momento a ouvir a emissão da Rádio Comercial. E eu quero saber se vocês querem enviar alguma mensagem para o Cristiano Ronaldo.
0: Eu quero.
1: Então vá.
0: Cristiano Ronaldo volta para a seleção. É o melhor jogador do mundo. O Vitinho também é um bom jogador, mas não é o inimigo do Ronaldo. O inimigo do Ronaldo é o Messi.
4: E o Neymar.
1: Então, mas é isso que tu queres dizer ao Ronaldo?
4: Eu gosto muito de ti, Cristiano Ronaldo.
5: Cristiano Ronaldo, marque 1000 golos.
0: Cristiano, boa sorte a marcar todos os golos.
1: Muito bem.
0: Tchauzinho.
2: Sim! Eu é que sei. Mas só tão queridos, é assim que se dá o problema.
1: É o melhor do mundo. E Vitinha também.
2: E sabem mais disto do que eu. Bom!
1: Estão fofinhos.
2: Então pronto, a mensagem está entregue.

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0: vamos à edição das 6 com a Catarina Leite. Boa tarde, Catarina.
1: Boa tarde. Em França, a tarde é marcada por novos protestos dos estudantes. Em Paris foram registados confrontos com as forças de segurança na Praça de Bastilha. Em declarações há pouco à Rádio Comercial, Hermano Sanches Ruivo, português residente em Paris, explica que os confrontos são promovidos por pessoas que nada têm a ver com as razões do protesto.
2: Pessoas que não vêm por causa da causa e que vêm claramente para os distúrbios, para as imagens que aparecem depois nas televisões, em primeiro lugar, ou nas redes sociais, alguns simplesmente para estragar, para ir ao confronto, outros com a ideia muito clara também de porem, entre aspas, as instituições em dificuldade.
1: A organização dos protestos dos estudantes está a apelar a nova mobilização para a próxima terça-feira. Os alunos dos liceus denunciam más condições dos edifícios, turmas sobrelotadas e a falta de professores. Por cá, já foi apresentado o orçamento do Estado para o próximo ano, prevê mexidas no IRS. Serão atualizados em 3,88% os valores que definem os novos escalões. O salário mínimo nacional aumenta para 970 euros. Na educação, destaque para o valor das propinas das licenciaturas. Será descongelado a partir do próximo ano letivo. O valor será atualizado à taxa de inflação. Quanto aos pensionistas, o governo admite voltar a dar um suplemento no próximo ano. A indicação foi dada esta tarde pelo Ministro das Finanças.
3: Se houver condições orçamentais, o Governo repetirá o suplemento de pensões no próximo ano, mas sempre condicionado a essa situação orçamental.
1: Miranda Sarmento, em declarações esta tarde, durante a apresentação do Orçamento do Estado, a proposta do Governo será votada na Generalidade entre 27 e 28 deste mês. Tem a aprovação garantida com já

0: a essa situação orçamental.
1: Miranda Sarmento em declarações esta tarde durante a apresentação do Orçamento do Estado. A proposta do Governo será votada na Generalidade entre 27 e 28 deste mês. Tem a aprovação garantida com a já anunciada abstenção do PS.
2: Um minuto depois das 6 na Rádio Comercial, vamos saber do trânsito. 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
3: Em Lisboa, há um Lisboa-Alverca, acidente ao quilómetro 14 em Alverca, fila a partir de São João da Talha. Ponto 25 de Abril, com fila para Almada, a partir de Campolide, no eixo norte-sul. Restantes acessos muito demorados, na Cril, Sacavém, Algés.

0: restantes acessos muito demorados. Na Cril, Sacavém, Algés, trânsito compacto entre Odivelas e os túneis de Benfica. E na A5, Lisboa-Cascais, há fila entre Miraflores e o estádio. No Porto, VCI, Freixo Rábida, com fila de Bonjoia para a 3 e do Amial para a Ponta Rábida, sentido inverso, paragens entre Francos e o Noda A3. Avenida AEP, com fila a partir de Matosinhos para a VCI e Avenida Sidónio Paes. E A3, sentido Braga-Porto, trânsito lento entre o Noda A4 e o acesso à VCI.
1: 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Passam 3 minutos das 6.

0: Real, Bragança 20 e Guarda 18.
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1: Temper City já a seguir, daqui a pouco a adivinha da Joana.
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0: Mas o que dizem sobre a bicicleta? Tu nunca esqueces, é como andar de bicicleta.
1: Sim, sim. Mas da última vez correu mal.
0: Que é isto? Ah, já me lembro. Pois é, foi uma coisa em família, não foi?
1: Não voltei.
0: Foi por isso que foste aprender a andar de skate.
1: Já não, não voltei a andar.
0: Olha, é varicela. Aqui, a resposta da varicela também aparece aqui. É, a carta de condução, juízo na cabeça, é uma boa resposta. Caspa, é, cartão de crédito, acne. Aqui, pá, tudo um pouco, na verdade.
1: Ok.
0: É, verrugas, sim. Patins. Pronto.
1: Chegou a altura de eu ajudar um bocadinho.
0: Uau.
1: Na verdade, isto ficaria melhor assim. 4 em cada 10 pessoas nunca apanharam uma coisa.
0: Ah, então é varicela ainda agora, então, não é?
1: O quê?
0: Pode ser piolho.

0: Namora, chama-se Namora. A música chama-se Desliza. Bem visto. Se ela diz que vai deixar, eu... Imagina, agora a Namora vinha cá e dizia: olha assim, então desliza, bem-vinda.
1: Ai, que estupidez.
0: Não pensas muitas vezes, 10 anos como?
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0: 24 minutos para as 7 na comercial, o trânsito já a seguir na comercial.
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1: 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Paulo, boa tarde.
2: Olá, mais uma vez, boa tarde. E agora temos um carro a arder em Berma,

0: 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Paulo, boa tarde.
1: Olá, mais uma vez, boa tarde. E agora temos um carro a arder em Berma, já com fogo a alastrar também ao mato, junto à autoestrada, na zona de Ourique, mais propriamente na A2, no quilómetro 183, no sentido Lisboa-Algarve, trânsito condicionado. Já na zona de Lisboa, chama a atenção também para o acidente ao quilómetro 7, na autoestrada de Cascais, agora com fila praticamente a partir da zona de Lisboa. No sentido contrário, há fila também a partir de Caselas para a ponte e para o viaduto Duarte Pacheco. A ponte está com demora em todos os acessos e há fila desde Campolide no eixo Norte-Sul. Também em Campolide começam as paragens em direção a Telheiras no eixo Norte-Sul devido a acidentes junto ao nó da Segunda Circular. Há filas na Segunda Circular, no IC19. Também na A1, ainda na sequência do acidente que ocorreu na zona de Alverca, ao quilómetro 14. Na zona do Grande Porto, há também informação de acidente na A28, junto à área de serviço de Vila do Conde. Há fila a partir do nó da A41. Há demora também na Avenida AEP, na via de cintura interna, a partir da zona de Francos, em direção à Ponta Rábida. Sentido contrário, há também demora na A1, na ligação a Francos e também à zona do Amial.
0: Muito bem, estamos conversados por hoje. Paulo, um abraço e até amanhã.
1: Um abraço, até amanhã.
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2: Amanhã parece mais final de agosto do que outubro.

0: estamos em outubro.
1: Estamos em outubro, é isso. É chocante, mas é isso.
0: De outubro, porque as temperaturas vão subir até aos 29 graus em Lisboa e Santarém, 28 em Setúbal, Beja e Évora, Faro 27, Coimbra e Leiria 26, Castelo Branco 25, Braga, Porto Alegre, Aveiro e Porto 24, 22 em Viana, 21 em Viseu e Vila Real, Bragança 20 e 18 na Guarda.
1: 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Com a música nova do James Arthur, chama

0: James Arthur na Rádio Comercial e no final deste Já Se Faz Tarde. Amanhã às 4 cá estamos de regresso, depois das 7 para lhe dar a melhor música sempre. Mariana Pinto, vamos conversados?
1: Estamos, até amanhã.
0: Beijinhos e até amanhã.
1: Beijinhos.
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0: quinta-feira com a Rádio Comercial e está na hora de mais uma edição das notícias com a Catarina Leite. Olá, Catarina.
1: Olá, boa tarde. Mais de 500 detidos nos protestos dos estudantes em França, consequência dos confrontos com a polícia, que causaram ainda 48 feridos entre as forças de segurança. Os números são avançados pelo Ministério do Interior francês. Adianta que os protestos reuniram hoje mais de 71 mil manifestantes em todo o país, incluindo quase 25 mil em Paris. Os alunos dos liceus denunciam as más condições dos edifícios, turmas sobrelotadas e a falta de professores. Hermano Sanches Ruivo, português residente em Paris, diz que os motivos são legítimos, mas lamenta que algumas pessoas se aproveitem dos protestos para causar distúrbios.
2: Pessoas que não vêm por causa da causa e que vêm claramente para os distúrbios, para as imagens que aparecem depois nas televisões ou nas redes sociais, alguns simplesmente para estragar, para ir ao confronto.
1: A organização dos estudantes em França está a apelar a nova mobilização para a próxima terça-feira. Por cá, em destaque, o orçamento do Estado para o próximo ano foi entregue esta tarde no Parlamento. Prevê mexidas no IRS, salário mínimo e propinas, por isso há novos valores a ter em conta, Gonçalo Teles.
3: A proposta de orçamento já trabalha com salário mínimo nacional de 970 euros no próximo ano. Quem ganha este valor não paga IRS e os escalões são atualizados em 3,88%. O limite do primeiro escalão passa a incluir rendimentos anuais até aos 8.666 euros. O último escalão aplica-se a partir dos 89.995 euros. As propinas das licenciaturas descongelam no próximo ano letivo em linha com a inflação. Na habitação, o IMT Jovem passa a incluir casas até perto dos 338 mil euros.
1: Algumas alterações do orçamento. Pode conhecer mais detalhes no site da Rádio Comercial.
0: Obrigada, Catarina. Agora vamos falar com o Paulo Miranda, que nos vai contar o que se passa no trânsito a esta hora. 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Olá, Paulo.
4: Olá, muito boa tarde. E o trânsito está ainda complicado na A28, na sequência de um acidente ao quilómetro 18, junto à área de serviço de Vila do Conde. Há fila a partir do nó da A41. Há ainda paragens nos dois sentidos na Avenida AEP, na via de cintura interna, a partir do Amial, em direção à Ponte da Rábida. E atenção, porque há acidente agora na zona da Afurada, à saída do Porto. Há também fila no sentido contrário, na passagem pela zona da Boa Vista e mais à frente, a partir do Amial até à passagem pelas Antas. Na A3, trânsito também sujeito a demora. Fica a nota também para Lisboa, para um acidente em fase de resolução ao quilómetro 7 na autoestrada de Cascais, com paragens a partir da zona das Amoreiras. Todos os acessos das Amoreiras, quer para a A5, quer para a ponte 25 de Abril, com trânsito sujeito a demora. No eixo norte-sul, a fila começa junto ao nó da Radial de Benfica, que está também com fila para entrar no eixo norte-sul em direção à ponte. Há ainda paragens no eixo norte-sul a partir de Campo até ao nó da Segunda Circular, onde ocorreu o acidente, e há também fila a partir dos

Estádio da Luz até ao Campo Grande na segunda circular, sentido contrário, fila também a partir da zona do relógio até à passagem pelas Calvanas, também aí ocorreu um acidente. Na Autoestrada do Norte, trânsito mais intenso para o Nó de Santa Iria a partir de São João da Talha e na descida de Vila

é o Somber, aqui na Rádio Comercial. Ele que vai estar também no Nós Alive do próximo ano. Eu estou doida com isto. Dia 10 de julho, Somber no Nós Alive, e contamos também consigo. Pode ser? Fica combinado. Entretanto, e por falar em agenda, hoje é dia das pessoas que acordam sempre de manhã sem bateria no telefone. E este dia é para mim. Eu adorava não admitir isto, mas é. Porque eu esqueço-me sempre. Eu nunca ponho o raio do telemóvel a carregar. Porque eu à noite tenho muito sono. A minha justificação é essa. Eu tenho muito sono, eu só quero dormir, portanto eu atiro-me para a cama, atiro o telefone para a mesa de cabeceira e pronto, e depois não ponho a carregar e acordo de manhã, sei lá, com 5%. Se dá jeito, não. Mas eu acho que também não estou sozinha no mundo, pois não? Há mais pessoas, de certeza, com este problema. Pink agora na Rádio Comercial, voltamos à música What About Us. Tenham um ótimo regresso a casa e boa viagem.

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1: É o Aragão aqui na Rádio Comercial. Bom regresso a casa. E eu sei que neste momento tudo o que mais queria na vida era ter o dom do teletransporte. Era ou não era? Imagine, não tinha de estar parado no trânsito, não tinha de apanhar se calhar 1000 transportes públicos até chegar a casa. Era só, olha, fazia assim, estalava o dedo. Ai, de repente estava em casa. Era bom, não era? Era, eu sei. Eu não tenho nenhum teletransporte para si. Peço imensa desculpa, adorava ter esse presente, mas não tenho. Mas olha, tenho a melhor música sempre aqui na Rádio Comercial, que eu acho que também ajuda. E

0: tenho nenhum teletransporte para si. Peço imensa desculpa, adorava ter esse presente, mas não tenho. Mas olha, tenho a melhor música sempre aqui na Rádio Comercial, que eu acho que também ajuda. E já a seguir chegam os Imagine Dragons.
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Queremos muito que leve este dinheiro para casa, ok? Já a seguir na Rádio Comercial, vem aí.

0: Luís Capaldi.
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boa quinta-feira, está com a Rádio Comercial e com a melhor música sempre, já sabe. Começam agora mais 40 minutos de música seguida com Ed Sheeran, Olivia Rodrigo, Nena, Eminem, mas começamos com Pablo Alborán. Eu sou a Mariana Pinto, vou estar aqui consigo até às 10 da noite.

o Sam Smith aqui na Rádio Comercial. Eu não sei se anda a ver alguma série ou não agora. Eu estou a ver a última temporada de Ted Lasso. Falta-me um episódio, que é o último, saiu ontem. Portanto, eu hoje, como deve imaginar, quero chegar a casa, quero jantar e quero ir ver esse episódio. Isto tudo podia ser muito lindo, podia, mas não é. Porquê? Porque eu vivo com uma pessoa que adormece passado 5 minutos. A sério, nós não podemos ver nada à noite. Se começamos a ver alguma coisa depois das 10 da noite, esqueça, eu vou acabar a ver sozinha. De certeza que há mais pessoas desse lado que sofrem disto como eu. Ah, ou se calhar quem me está a ouvir é a pessoa que adormece. Aquelas que nem sequer aguentam a apresentação do filme, sabe? Enfim, Billie Eilish agora na Rádio Comercial.

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0: o Diogo Pissarra, aqui na Rádio Comercial. Boa noite de quinta-feira, obrigada por estar desse lado. Eu sou a Mariana Pinto, estou consigo até às 10 da noite e não saia daí, porque já a seguir arrancam mais de 40 minutos de música seguida.
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1: Já a proposta de orçamento do Estado para o próximo ano tem novidades no salário mínimo, que sobe para 970 euros, no IRS, com uma atualização de 3,88% nos escalões, e no IMT Jovem, a isenção passa a ser válida para primeiras habitações até perto de 338 mil euros. As propinas das licenciaturas são descongeladas no próximo ano letivo e atualizadas em linha com a inflação. O Ministro das Finanças explicou algumas das medidas e já admite que no próximo ano pode haver novo suplemento de pensões.
2: Se houver condições orçamentais, o Governo repetirá o suplemento de pensões no próximo ano.
1: Miranda Sarmento diz que nos últimos 2 anos as famílias passaram a ter maiores rendimentos.
3: O rendimento líquido real das famílias cresceu cerca de 15%, o que significa que as famílias tiveram, do ponto de vista real e em termos líquidos, mais 2 salários em 26 na prática.
1: E deixou um aviso ao Parlamento.
3: Não é possível acreditar que o orçamento é viabilizado para depois ser desvirtuado.
1: Noutras contas, o secretário de Estado norte-americano Marco Rubio esteve hoje em Portugal, fez elogios, disse que é uma porta de entrada ideal para as tecnológicas dos Estados Unidos na Europa. Teve ao lado o ministro Paulo Rangel, que destacou uma relação saudável.
4: Portugal é seguramente um dos países que é campeão da prioridade que a Europa deve dar à relação transatlântica.
1: Em França, os protestos de estudantes já contam mais de 500 detidos e perto de 50 feridos em confrontos com a polícia. Há mais de 70 mil alunos em protesto contra más condições nas escolas, turmas demasiado grandes e falta de professores. Por cá, a falta de professores também levou a FENPROF a alertar que há mais de 70 mil alunos a quem falta pelo menos um docente, com uma agravante.
5: 284 destes horários são horários do primeiro ciclo e isto, evidentemente, no primeiro ciclo, quando falta um professor, falta um professor.
1: Terminamos no Nobel da Literatura, que distinguiu a canadiana Anne Carson pela obra ousada e inventiva. Até amanhã.
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6: E eu continuo por aqui. Olá, sou a Mariana Pinto, faço-lhe companhia até às 10 da noite. Espero que esteja a ter uma ótima quinta-feira e arrancam agora mais 40 minutos de...

0: Marco.
1: No matter where I go, quem o diz é o Gui Ali, mas eu também lhe posso dizer o mesmo. Não interessa onde é que vai estar amanhã, mas entre as 2 e as 3 da tarde há uma coisa que vai ter de fazer. Sim, vai ter de atender o telefone e vai ter de dizer show me the money. Porque amanhã, não sei se sabe, mas estão em jogo 49 mil euros. É muito dinheiro. Queremos muito entregar este prémio. 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Já a seguir, aqui na Rádio Comercial, vem aí as Cat Sai.
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0: São os Black Eyed Peas, aqui na Rádio Comercial. Boa noite de quinta-feira, obrigada por me fazer companhia. Eu sou a Mariana Pinto, estou quase a ir embora, mas não sem antes ouvirmos Noah Kahan. Toca já a seguir na Rádio Comercial.
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Concertos da Sara Correia, para conferir em radiocomercial.pt. Quero bem viver nestes 40 minutos sem interrupções. 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Agora com os olhos fechados, o Ed Sheeran.

0: 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Daqui a pouco, Afonso de Brás com Luís Trigacheiro.
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0: fácil de entender. São os Gift aqui na Rádio Comercial, eles que estiveram connosco a fechar o verão, a fechar a época de festivais de verão no Festival F, em Faro. Entretanto, já temos muitos concertos agendados para o próximo ano. Não sei se já ouviu dizer, mas Mr. Rod Stewart vai estar no Mel Marés, em Matosinhos, no dia 16 de julho de 2027. The Final Encore Tour, vai passar aqui por Portugal uma vez mais, ele gosta muito do nosso país. Eu nunca ouvi, vai ser a primeira vez a minha estreia num concerto de Rod Stewart, mas faço questão de lá estar, porque eu acho que vai ser mesmo incrível. A minha mãe já foi a vários concertos, ai, até bati no microfone, e diz que realmente o homem é um espetáculo, nas palavras de Mamãe Arroja. Já a seguir, Harry Styles.
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É mais recente de Richie Gamble, chama-se Look What You've Done. É a melhor música sempre, em casa, no carro, em todo o lado. No dia 6 de abril de 2027, todos os caminhos vão dar à Mel Arena, em Lisboa. Os nossos 30 Seconds to Mars vão lá estar numa noite que promete ficar para a história. Porque vão reviver, vão revisitar os dois melhores álbuns da carreira. Para mim são. É discutível, eu sei, mas para a maior parte dos fãs eu acho que foram os dois álbuns mais importantes mesmo. Não é à toa que eles estão a fazer uma tour só à volta destes dois álbuns, o Beautiful Lie e também This Is War. É um concerto com a garantia da Rádio Comercial. Mais informações no site mágico radiocomercial.pt. Agora, Golden, para cantar a plenos pulmões.

dos Muse, radiocomercial.pt. Já não falta tudo isto, vai passar num instantinho. Olha, daqui a pouco já é Natal. Amanhã já é o Show Me The Money. Isto é tudo muito rápido. Gone, gone, gone. Lá está. David Guetta, Teddy Swims e Tones and

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0: Fun com Janelle Monáe aqui na sua comercial. 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Temos um site sempre disponível com tudo aquilo que se passa aqui na Rádio Comercial. 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E tem todos os conteúdos, não só da Comercial, como de todas as rádios manas aqui da Bauer. Já a seguir, Alex Warren.
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Boa sexta-feira com o Comercial e também desde já bom fim de semana. Atenção que hoje há Show Me The Money, um jackpot com 49 mil euros em cartão que podem ser seus. A começar às 40 minutos sem pausas, o

Olha, imagino. Tem uma semana de férias no México. Pode ver o concerto da Adele, não é? Vai estar na Cidade do México no dia 15 e depois, também no dia 15, vai tocar a Puebla. E depois no dia 16 volta a tocar a segunda data em Puebla também. Portanto, olha, se estiver por lá, vá, depois diga-me como é que correu, que eu estou muito curiosa para vê-la ao vivo. Já a seguir, música nova, Chico da Tina.

A carta em acústico, o Tiago Tencourt aqui na sua comercial. 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O Tiago Tencourt que volta a ter concertos com a garantia da sua rádio comercial. São 25 anos de carreira e o Tiago traz o Esturanja, a banda, não é? Para quem não sabe, o Tiago era do Esturanja e depois acabou por se lançar a solo. No dia 23 deste mês, eles vão estar todos juntos no Coliseu dos Recreios, em Lisboa, e depois no dia 6 de novembro, na Super Boca Arena, no Porto. Sou a Ana Isabela Roja, logo estou de regresso às 10 da noite. Entretanto, a seguir, a Carolina Torres.

sou a primeira pessoa desta rádio que pode dizer sextou! É sexta-feira. É uma da manhã, mas já é sexta-feira, por isso já está a contar. Vamos começar já com 40 minutos de música seguida. Está comigo Carolina Torres até às 5 da manhã. E agora com Taylor Swift, Faith of Ophelia.